0: Tem gente que é assim, né?
1: Demais da conta.
0: O quê?
1: Fica ligando toda hora. Calma, já tô quase indo.
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pra quem assistir. 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

0: Teve dedo na cara? Que...
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1: Estamos chegando! São 5:52. Hoje, segunda-feira. Alegria, alegria! Segundou! É o horário maravilhoso.

Maravilhoso desta manhã, tá lindo por demais, né? É, alguma cerração e tal, e vamos seguindo. Mas alegria porque é segunda. Segunda-feira significa que tivemos final de semana, acordamos para mais uma semana, que essa segunda-feira começa com energia positiva, café forte, que a semana comece com foco, coragem, ótimas energias, um novo ciclo e chance de vitória espera por você. Então vamos lá, tá na hora, tá na hora. Que o raio de sol, que daqui a pouquinho traga paz no seu coração, que a sua segunda-feira seja leve, calma e muito feliz. Ah, tu vai tomar um café na xícara, a mente fica firme e atitude, vamos colocar os planos em prática e fazer desta semana um sucesso. Sejam todos muito bem-vindos, gaúchos e gaúchas, de todas as querências, com saúde, paz e felicidade. 5h53.

0: 5:57.
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0: 6 horas em ponto.
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0: 6:02.
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5: Prezados amigos, prezados radiovintes, muito bom dia, sejam todos muito bem-vindos. Hoje é segunda-feira, com a alegria de sempre, trazemos para você, para mim e para todos nós, o programa Aurora com Deus. Momento de fé, de reflexão e agradecimento. Ao acordar de manhã com saúde, já temos muito a agradecer. Poder sair, fazer o que gosta, poder sentir o passar do vento. Ah, que maravilha! É um privilégio. Sorria para a vida, alegre-se, fazer o bem e semear a paz e a esperança sempre, ter fé para que a nossa segunda-feira seja repleta de alegria, de entusiasmo e superação. Que a semana comece com foco, coragem, ótimas energias, um novo ciclo de chance e vitórias que espera por você. Sorria, abraça seu filho, beijo e desejo um ótimo dia. Sejam todos muito bem-vindos ao programa Aurora com Deus.
6: Ora, tendo acabado Jesus de dar estas instruções a seus 12 discípulos, partiu dali a ensinar e a pregar nas cidades deles. Quando João ouviu no cárcere falar das obras de Cristo, mandou por seus discípulos perguntar-lhe:
7: És tu aquele que estava para vir, ou havemos de esperar outro?
6: E Jesus respondendo, disse-lhes:
8: Ide e anunciai a João o que estáis ouvindo e vendo. Os cegos veem. Os coxos andam, os leprosos são purificados, os surdos ouvem, os mortos são ressuscitados, e aos pobres está sendo pregado o Evangelho. E bem-aventurado é aquele que não achar em mim motivo de tropeço.
6: Então, em partindo eles, passou Jesus a dizer ao povo a respeito de João:
8: Que saístes a ver no deserto? Um caniço agitado pelo vento? Sim. Que saístes a ver? Um homem vestido de roupas finas? Ora, Os que vestem roupas finas assistem nos palácios reais. Mas para que saístes? Para ver um profeta? Sim, eu vos digo, e muito mais que profeta. Este é de quem está escrito: eis aí, eu envio diante da tua face o meu mensageiro, o qual preparará o teu caminho diante de ti. Em verdade vos digo, entre os nascidos de mulher, ninguém apareceu maior do que João Batista. Mas o menor no reino dos céus é maior do que ele. Desde os dias de João Batista até agora, o reino dos céus é tomado por esforço, e os que se esforçam se apoderam dele. Porque todos os profetas e a lei profetizaram até João. E se o quereis reconhecer, ele mesmo é Elias que estava para vir. Quem tem ouvidos para ouvir, ouça. Mas a quem hei de comparar esta geração? É semelhante a meninos que, sentados nas praças, gritam aos companheiros: nós vos tocamos flautas e não dançastes, entoamos lamentações e não pranteastes. Pois veio João, que não comia nem bebia, e dizem: tem demônio! Veio o filho do homem, que come e bebe, e dizem: eis aí um glutão e bebedor de vinho, amigo de publicanos e pecadores. Mas a sabedoria é justificada por suas obras.
6: Passou então Jesus a increpar as cidades nas quais ele operara numerosos milagres, pelo fato de não se terem arrependido.
8: Ai de ti, Corazim! Ai de ti, Betsaida! Porque em Tiro, em Sidom, se tivessem operado os milagres que em vós se fizeram, há muito que elas se teriam arrependido com pano de saco e cinza. E contudo vos digo, no dia do juízo haverá menos rigor para Tiro e Sidom do que para vós outras. Tu, Cafarnaum, elevar-te-ás porventura até o céu? Descerás até o inferno. Porque se em Sodoma se tivessem operado os milagres que em ti se fizeram, teria ela permanecido até ao dia de hoje. Digo-vos, porém, que menos rigor haverá no dia do juízo para com a terra de Sodoma do que para contigo.
6: Por aquele tempo, exclamou Jesus:
8: graças te dou, ó Pai, Senhor do céu e da terra, porque ocultaste essas coisas aos sábios e instruídos e as revelastes aos pequeninos. Sim, ó Pai, porque assim foi do teu agrado. Tudo me foi entregue por meu Pai. Ninguém conhece o Filho senão o Pai. E ninguém conhece o Pai senão o Filho, e aquele a quem o Filho quiser revelar. Vinde a mim todos os que estáis cansados e sobrecarregados, e eu vos aliviarei. Tomai sobre vós o meu jugo e aprendei de mim, porque sou manso e humilde de coração. E achareis descanso para a vossa alma, porque o meu jugo é suave e o meu fardo é leve.

0: prezados amigos, prezados ouvintes, agradecendo a Deus, a audiência, a companhia de todos, desejando um dia maravilhoso. O programa volta amanhã às 6 horas. Para hoje, pedimos a intercessão da Nossa Virgem Maria, junto ao nosso Pai, que o nosso dia seja repleto de alegria, de entusiasmo, superação. Que abençoe cada lar, cada família, onde estiver, que assim seja.
1: Ave Maria, cheia de graça, o Senhor é convosco. Bendita sois vós entre as mulheres. Bendito é o fruto do vosso ventre, Jesus. Santa Maria, Mãe de Deus, rogai por nós, pecadores, agora e na hora de nossa morte.
2: Amém.
1: E que desça sobre você, sobre o nosso Brasil, sobre nossas famílias, a bênção do Deus Todo-Poderoso, Pai, o Filho e o Espírito Santo.
2: Amém.

0: 6:15.
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2: Tá os animais, tá na hora, bom dia, vamos lá, mas que tal? Vamos que vamos, dele que dele. Sempre eu, segundou, né? Claro, vambora. Vamos que vamos, dele que dele, sejam bem-vindos.

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1: É, e assim a gente vai. Bom dia, meu amigo, minha amiga. Obrigado, obrigado, obrigado. Onde quer que você esteja, sorria para a vida. Coisa linda de se ver, né? O João tá a bordo, o Leonir Zorzanello, bom dia. O Leonelson Miranda, a Iracema, bom dia. Pessoas ligadas com a gente. Aí a Marlene Krause Petri, o João Carlos Nauta, Lorenissa O César, bom dia. Quanta gente ligada com a gente, mas que tal, povo faceiro? E assim a gente vem, tocando, tocando, tocando, né? Eita, coisa bem boa! E assim a gente vai, Ferrabras FM. Meu amigo Leonelson Miranda, um abraço, Leonelson. Tudo bem? Vamos que vamos. A Marlene e o Gildo, bom dia. É, pessoas ligadas com a gente. O João Carlos Nauta manda um abraço aí para todo o pessoal, né? Muito bem, obrigado. O José Loidemar, obrigado pela parceria, pela companhia de todos. Eita, coisa bem boa, né? Vamos que vamos. Lá em casa, minha esposa Adélia, ali no São Jacó, a Floracio, o Nelson. Aqui no Residencial Mundo Novo, bastante gente ligado. Obrigado. E a gente vai agora com... E a gente vai que vai, né? Vai que vai. Vamos com o tempo. O tempo. Para hoje... Está previsto aí, segundo o Climatempo, sol com muitas nuvens, períodos de céu nublado, noite com pancadas de chuva. Temperatura mínima de 16 graus, máxima de 22 graus. Sensação térmica entre 16 e 19, chuva prevista é 2,9 milímetros, 84% de chance, a umidade relativa do ar variando de 83% a 98%. Vento leste, 4 km por hora, o sol nasce às 7 horas 12 minutos. Pôr do sol, 17 horas e 48 minutos para o horário de Brasília. Hoje é dia 27 de julho. 27 de julho. Então, hoje, lua crescente. Lua crescente, amanhã, dia 28. Dia 29, lua cheia, né? Eco. Então, nós estamos mandando um alô para todos nossos amigos. Bom dia. Onde quer que você esteja, né? Pessoas maravilhosas. Ligadas com a gente, quero mandar um alô para todo o pessoal. Eita, coisa bem boa, né? 6 horas e 19 minutos. Bom dia, Sapiranga. Um abraço a você que ligou o rádio, bom dia. É, o pessoal não para, Sapiranga não para, nossa terra, nossa gente. O pessoal tem muitas vagas e oportunidade de trabalho e muito mais. Aproveite, pega a carteira profissional, documentação, passe no Cine. Aí você faz um currículo, entrega nas empresas, tem muitas vagas no calçado, comércio, e construção e tantos outros, né? Metalúrgica e tal. Vamos que vamos. Bom dia. Morre motoboy em Novo Hamburgo após ser atingido por criminoso que dirigia carro roubado. Mas que barbaridade. É. Ocorrência começou em São Leopoldo no fim da noite deste domingo. Bandido está preso. Um motoboy de 24 anos morreu no início da madrugada desta segunda-feira no Hospital Municipal de Novo Hamburgo após ser atingido por um criminoso em fuga no bairro Operário. A vítima foi identificada como Leonardo Machado. Segundo a Brigada Militar, o criminoso roubou um automóvel Dolphin Mini em São Leopoldo por volta das 23 horas e fugiu para Novo Hamburgo pela BR-116. O veículo era usado para transporte por aplicativo. O proprietário do carro foi feito refém e estava a bordo do veículo no momento do acidente. Ele sofreu lesões leves. O criminoso acessou a área urbana de Novo Hamburgo pelo viaduto do bairro Rincão e seguiu em direção aos bairros Vila Rosa e Operário, onde acabou atingindo o motoboy na esquina das ruas Magalhães Calvete com a 24 de maio, poucas quadras do Hospital Municipal. O veículo roubado era perseguido também por equipes da Guarda Municipal de São Leopoldo. O bandido foi preso em flagrante e levado para a delegacia de polícia, pronto atendimento. Ele possui extensa ficha criminal. Vale a pena perseguir quando acontece isso? Um jovem de 24 anos, motoboy, trabalhando, atingido e morre. Pois é. Será que vale a pena? 6 horas e 22 minutos. Pessoal lá em casa, o pessoal no trabalho, bom dia. Quero mandar um alô aí para todo o pessoal. O Mauri Chorna, Isanete Machada, Marli Barbosa, bom dia. Quero mandar um alô para todo o pessoal ligados com a gente. Obrigado, obrigado, obrigado. Uma ótima semana. Manda a Isanete, o Mauri manda um bom dia. Todo o pessoal aí ligados com a gente. Obrigado pela parceria. O Leonardo Miranda mandando um áudio da Verinha pro Luciano. Ah, tá bom, depois nós vamos ver, né? Vamos lá. Tem baile. Baile no próximo sábado. Eita, coisa bem boa. O Inter perdeu, o Grêmio empatou. Brasileirão tá mal, pra nós uma barbaridade. Mas vamos seguindo, né? Vamos seguindo. O que não tá mal é o gaúcho. Sempre sem tramela no rancho do gaúcho de beira da estrada. Sempre tem lugar pra mais um. 6h23. Bom dia, Sapiranga. Vamos que vamos dele que tem dele. Família Bastiani, bom dia. Família Cassano.

0: 6:26.
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0: 6:30.
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8: Bom dia, e assim a gente vai. Bom dia, Sapiranga. São 6:30. Ferrabrás FM. A gente sempre, né, trazendo a boa música, notícia e muito mais. É, hoje para você, meu amigo, minha amiga, caminhe, bom dia, entregue a sua semana nas mãos de Deus e caminhe sem medo, faça acontecer. Ferrabrás FM, desejando um dia maravilhoso para todos e todas. O Ivo Caetano, o Leonir Zorzanello, bom dia, o seu Antônio Darcy Consenso, bom dia. O seu Darcy Souza, obrigado pela parceria, o seu Virte, a Marli Fagundes, bom dia. Pessoas ligadas com a gente, onde quer que esteja, né? E assim a gente vai tocando. Ferrabrás FM, e assim vamos. Mandar um alô aí para todo o pessoal. Quero dar um pulinho lá em Igrejinha, mandar um alô pro Moraes, pro Moraizinho, grande Moraizinho, né? Bom dia. Quero mandar um alô para todo o pessoal lá ligado com a gente. Rio do Sino segue sob alerta no risco muito alto para inundação em São Leopoldo. Uma pessoa morre e outra fica ferida após colisão entre carros na RS-124. Acidente aconteceu na noite deste domingo em Montenegro. Uma pessoa morreu e outra ficou ferida após uma colisão frontal entre dois carros na RS-124 em Montenegro, na noite de domingo. O acidente aconteceu próximo ao acesso à BR-386. Muito bem. Lamentável, né? Lamentável. Muitas pessoas, acidente. Fiel comemora 100 anos de idade no Santuário das Mães e é homenageado durante missa. Cristã devota, Maria Ana se emocionou ao ouvir o texto lido em sua dedicação neste sábado. Um século de amor, fé e dedicação. Foi com essas palavras que a aposentada Maria Ana Horst foi homenageada ao comemorar seu aniversário de 100 anos. Ó, 100 anos, em uma missa no Santuário das Mães, no sábado, dia 25, em Novo Hamburgo. Que maravilha, né? Que maravilha. Defesa Civil alerta para risco elevado de inundações, cheias e temporais no Rio Grande do Sul até nessa quarta-feira. Que loucura, né? Que loucura. Ferrabras FM, cidade da região, uma das mais afetadas do Brasil pelo novo tarifaço do Donald Trump. São Leopoldo aparece em 11º lugar no ranking nacional. Estados Unidos aplicaram sobretaxas que somam 37,5% a uma série de produtos brasileiros. Municípios de São Paulo, Espírito Santo, Rio de Janeiro, Paraná, Santa Catarina e Rio Grande do Sul estão entre os mais afetados pelos mais recentes tarifaços do presidente Donald Trump aos produtos brasileiros. Pois é, tem que ter reciprocidade, né? Pois é, e o Brasil, vamos ver como agirá o Congresso Nacional, como agirá o nosso país, as pessoas. Será que vão continuar achando que o Trump é maravilhoso? Pois é, tem gente que acha, né? Ferrabras FM, bom dia! Então, matérias que estão lá no jornal NH Online. Os partidos oficializaram suas candidaturas neste final de semana. É, e é isso aí, né? Isso aí. Lula diz que ninguém vai nos derrotar com base em mentiras, em artigo publicado no Washington Post, o jornal Washington Post dos Estados Unidos. Muito bem. Ferrabras FM. E assim vamos. Agora nós vamos com a canção. Mandar um alô aí, 6:34, você que está se preparando, tomando café, ajeitando aí para ir para o trabalho, mais uma jornada, mais um dia, que Deus abençoe a todos, hoje é dia maravilhoso, segunda-feira. Cumprimento os amigos, colegas de trabalho e faça acontecer.

meus amigos, como é lindo, maravilhoso, bom dia, Sapiranga não para, Vianney Lola Seifer, obrigado pela companhia, tenha um bom dia, Rodrigo Soares, o Enio Gutel, a Maria da Silva, bom dia, e assim nós vamos, Sapiranga não para, nossa terra, nossa gente, povo trabalhador, e assim nós vamos, cada um e cada uma, onde estiver. Agora quer mandar um abraço pro Pedro Nunes, bom dia. Pessoal aí se virando, né? Ah, o pessoal tá indo para o trabalho. Uma música bem bonita, todas as manhãs, faça chuva, faça sol, no Pantanal e outros lugares. Aqui nós não temos isso, né? Mas lá no Pantanal tem o Coitelinho. O Coitelinho canta com alegria, às vezes triste, mas sempre canta. Bom dia. 6h39.

0: Ferra Brasa FM, bom dia! Sapiranga, nossa terra, nossa gente, nota de falecimento. Vamos ver aqui, né? A funerária Rosto com Pesar comunica o falecimento de Tereza Barros da Silva. O velório na sala... O velório na sala Memorial Rosto iniciou ontem às 22 horas. Cerimônia de despedida está marcada para hoje às 15 horas no cemitério do Boqueirão. Haverá translado de Sapiranga para Vitória do Palmares, Vitória das Missões. Já saiu às 5 horas da manhã. Ferra Brasa FM. Vamos que vamos, né?
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2: 6 horas e 43 minutos.
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0: 6:46.
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2: Ferrabras FM, 6:46. É uma avaliação, né? Estudo aponta produtividade como principal desafio para o crescimento do Rio Grande do Sul e indica caminhos para acelerar a economia. Instituto da Fecomércio e Pesquisa analisou dados da produção e da população do Rio Grande do Sul entre 2002 e 2023. Está lá no jornal NH Online, Zero Hora Online. Chuva retorna ao Rio Grande do Sul e preocupa especialistas. A previsão do tempo completa está lá também no ZH Online. 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

0: Irã alerta para consequências imprevisíveis após ataque da Ucrânia contra navio do Mar Cáspio. Guarda Revolucionária iraniana impede avanço de 6 navios em Hormuz. Espanha autoriza retorno de parte dos moradores afetados por incêndio em Madrid. Ferrabras FM, 6 horas e 48 minutos. Um abraço, você que ligou o rádio, bom dia, meu amigo, minha amiga. É, o pessoal indo para o trabalho, se virando, bom dia. E assim a gente vai. Uma semana abençoada. É para não ser herdeiro da pompa pobre, para herdar que eu deixei do meu pai, Oswaldir e Carlos Magrão. Canto pro nosso povo.
1: Que pompa essa que eu recebo agora?
0: Paulo Fão e o pessoal da ES Sola. Bom dia, o Irone Portilho. Bom dia, Ilse Franz. Bom dia.

0: 6:52.
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2: 6:54.
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4: Eita, coisa bem boa, mas que tal? Bom dia, segunda-feira, segundou, alegria, alegria. E aí você que tá em casa, você que tá no trabalho, você que tá começando mais uma jornada, como é bom. E assim a gente vai tocando a vida por frente, né? Por diante, por diante, tá bom, adiante, adiante que a gente vai. Vamos tocando, tocando, tocando, tocando. Quero mandar um alô para todos meus amigos, bom dia, onde quer que esteja, Sapiranga, Cidade das Rosas, do Voo Livre, Wildo Gutro, Renato, bom dia, pessoal da Isolo, o Belói, todo o pessoal aí, bom dia, de amigos, né, e assim a gente vai tocando, tocando. Um abraço a você que ligou o rádio, muito bom dia, onde quer que esteja, Sapiranga, Cidade das Rosas, do Voo Livre, o pessoal começa mais uma jornada no trabalho, né. Isso é maravilhoso. 6:55. Hoje é segunda-feira. Amanhã é terça. E a semana segue, né? E essa semana é a semana que você, a comunidade da Santa Fé, a partir de quarta-feira, realiza o trido em honra ao padroeiro. É o padroeiro Santo Inácio de Loyola. Aí depois, domingo, na quarta, quinta e sexta. No sábado, preparativo. No domingo, a festa. Às 9h30, Santa Missa. Às 11h30, início no almoço, no valor de R$60. À tarde, festa. A festa continua com a banda Portal News, meu amigo Juliano Cavaleiro. E a banda Brilhos da Noite. Não perca, você é o convidado especial. Colabora com a comunidade. Amanhã, terça-feira, tem aquele brechó maravilhoso na sala anexa ao Centro Evangélico, no centro de Sapiranga, em frente à Duque, na 20 de setembro, Avenida 20 de Setembro. Aí todo o valor arrecadado com a venda do brechó é revertido na compra de fraldas, na compra de material de higiene, para idosos, para pessoas que precisam e também para famílias em alimentos, para famílias vulneráveis de Sapiranga. Que maravilha, que maravilha! Aí você passa no brechó, tem roupa, ó, magnífica que tá lá, né? Bom dia! Ali em frente à Escola Duque. E no próximo sábado, vai ter tempo integral, né? Vai ter tempo integral. Que tal? Bom dia, meu amigo, minha amiga. Assim a gente manda. O Edson da Mata, bom dia. 6:57. Quero mandar um alô para todos meus amigos. Aí o pessoal do Calçados Barbosa, da Tecno Shoes, Calçados Beira Rio, Ramarim. Todos eles têm vagas, né? Todos eles têm vaga de trabalho. Você vai lá e aproveita a oportunidade. Que maravilha. 6:57. Daí você não perde tempo. Você se prepara. Você ganha o teu próprio dinheiro, seu próprio alimento para sustentar a família. Isso é maravilhoso. O trabalho dignifica a pessoa. E você dignifica o trabalho valorizando o profissionalismo, né? 6:58. O dia seja maravilhoso onde quer que esteja, né? Agora nós vamos lá. Sapiranga, Cidade das Rosas, do Voo Livre. Nossa terra, nossa gente. Eco. Vamos lá. Meu amigo, minha amiga, agora vamos lá, tranquilo. Tá tocando sinal, mais uma jornada. Não perca o trem, não perde o trem, mas que barbaridade. Vamos que vamos, dele que te dele, trem do Pantanal, Glaumir Satter, 6h58. Quem gosta da música sertaneja, de onde quer que você esteja, manda sua mensagem, compartilhe, né, Dormes, bom dia. Paulo Ismael, daqui a pouquinho no trabalho.

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1: 7:02.
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1: 7:04.

Terra Brasa FM, bom dia! Mandar um alô aí pra todos meus amigos, obrigado, obrigado, obrigado, bom dia! Cada um e cada uma, mandar um alô pra todo o pessoal. 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Ah, maravilhoso. Trilho do Ismael na Tiradentes, o Mauro do Auto Lavagem, o Steyr, daqui a pouquinho Mecânica Pampa, lá no Super Padre Réus, já no Batente, bom dia, esse povo maravilhoso. Eu sou do Sul, é uma linda canção, bom dia. Sou do Sul. Gaúchos e gaúchas de todas as querências.

olhar para esse céu azul, bom dia! Aí nós vamos cantando pro nosso povo. Tropeiro do grupo Rodeio, trazendo uma canção bem bonita, bem bacana para todos e todas, daquele lado especial, né? É, meu amigo, minha amiga, bom dia!

0: Terra Brasa FM, bom dia! Quero mandar um alô para todos meus amigos. E assim nós vamos, carreirada do Aparício. 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Bom dia. O Vannes, a Ângela e toda a equipe, bom dia. Sapiranga, Cidade das Rosas, do Voo Livre. Lá no Super Padre Hells, bom dia. A Rosane de Fátima dos Santos, a Lady Saul, bom dia. Obrigado, povo querido, né? A Rosana de La Justina, também ligada com a gente, obrigado, bom dia. E assim vamos. Agora eu quero mandar um alô para todo o pessoal e mandar ao Adroaldo Kinevitz, ligado conosco. O Sebastião Alves, a Dona Marli, obrigado pela companhia. E assim nós vamos. Sapiranga, Cidade das Rosas, do Voo Livre. O Antônio, e assim nós vamos. Vamos tocando, vamos tocando. Carreirada do Aparício, com Os Bertucci. Bem serrano. Batista, Claudete, bom dia.
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0: 7:18.
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0: 7:21.
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6: Erra Brás FM, bom dia! E assim a gente vai. São 7:21. Dona Nelci, bom dia. Aí eu quero mandar um abraço aí para as professoras que estão de férias, tudo de bom. Quero mandar um alô para todo o pessoal, onde quer que esteja. Hoje é segunda-feira, segundou, alegria, alegria. Você não pode parar, né? Não pode parar. Sapiranga, cidade das rosas, do voo livre. Planeta Calçados e Jeans, lar da melhor idade, o Aades Sapiranga, bom dia. 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Cantando pro nosso povo, Raiz e Sertão, quero trazer uma canção muito bonita, né? Ah, muito bonita, para todos e todos, ó. Vai cantando, bom dia. A gente colhe o que planta.

Se a gente colhe o que planta, a gente semeia, semeia uma semente boa, de amizade, de carinho, de respeito, e assim nós vamos. Ferrabras FM, aquele povo maravilhoso, onde quer que esteja, música sertaneja, tocando pro nosso povo, onde quer que esteja, né? A gente gosta, a gente faz acontecer. O nosso país é um país gigante, um país que é tão judiado, lapidado, lapidado seria bom, né? Mas ele é surrupiado mesmo por muita gente, né? Infelizmente. Mas a gente tem que ter fé, tem que ter esperança e seguir em frente. Um abraço, meus amigos, onde quer que esteja, né? Sapiranga, Cidade das Rosas e do Voo Livre. Agora nós vamos com a canção muito bonita, onde a gente traz uma canção de Zezé de Camargo e Luciano. Mas antes eu quero mandar um alô para você que está em casa, você que está aí trabalhando, você que mora sozinho. Ah, sozinha? É. O Alceu Silva, bom dia! Quero mandar um alô para o seu Virte, Dona Zoara, Juscelina, Dona Amélia. Obrigado, amigos. Bom dia. Como é bom. Hoje no calendário é dia 27. Hoje é 27. 27 no calendário é dia mundial de conscientização de combate ao câncer de cabeça e pescoço. Hoje é dia de levar suas plantas para passear. Ah, passear com as plantas, pega uma folhagem e tal, bom também, né? Dia Nacional de Prevenção de Acidentes do Trabalho. Dia do Motociclista. Dia de São Pantaleão de Nicomeia. Dia do Pediatra. Ô, Dr. Wilson, na pessoa do Dr. Wilson. É, o Dr. Wilson, que trabalhou muito tempo aí no Sindicato Sapateiro, maravilhoso, né? Maravilhoso. Aí atendeu muitas pediatria, na pediatria do sindicato era muita gente, os filhos dos trabalhadores que ele atendia. Então, no nome dele, todos os pediatras fazem um trabalho extraordinário. 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Bom dia, meu amigo, minha amiga. Mas que barbaridade. E assim a gente vai tocando, tocando, tocando. 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Mandar um alô aí pra todo o pessoal. Lula abre vantagem no primeiro turno e supera todos os adversários no segundo turno, aponta pesquisa BTG Next. 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Bom dia. E assim a gente vai, né? Vamos dar uma espiada aqui. De onde que é essa pesquisa, né? Porque a gente tem que ver de onde são. 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A pesquisa... pesquisa no 247. A pesquisa reforça a posição de Lula como favorito na corrida presidencial. Muito bem. É, todos os adversários, né? No cenário estimulado de primeiro turno, Lula aparece com 42% da intenção dos votos contra 33% de Flávio Bolsonaro. Na sequência, Ronaldo Caiado 6%, Renan Santos 5%, Romeu Zema 3% e Augusto Cury 2%, Cabo Daciolo 1%. Em comparação com a pesquisa anterior, Lula avançou de 40% para 42%, enquanto Flávio de 34% para 33% recuou. 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Bom dia, Sapiranga. Um abraço a você que ligou o rádio. Bom dia. Lula liga para Xi, presidente da China, reforça a parceria estratégica com a China e defende grupo de amigos da paz. Presidentes conversaram por mais de uma hora, reforçaram a parceria em inteligência artificial, minerais críticos, satélites e fertilizantes e reafirmaram o compromisso conjunto com o multilateralismo. Ferrabras FM. 6:30, Autolavagem Mauro, bom dia. Mandar um alô ao pessoal da construção, pedreiro, servente, carpinteiro, instaladores, ferreiros, armadores e todo esse povo maravilhoso. Cantando pro nosso povo, meu país. 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Bom dia. Amigo da dona de casa, de segunda a segunda, né? Na 20 de setembro, 79:51, no Voo Livre. Bom dia! 6:31.

São 7 horas e 35 minutos. O pessoal no ateleiro, o pessoal na indústria, no comércio. Bom dia. Manchetes do Jornal 247. Ah, vamos achar aqui, né? Vamos achar aqui. Eduardo Paes libera todos os cenários na disputa pelo governo do Rio de Janeiro. Faria Lima torce pela desistência de Flávio Bolsonaro e mira apoio a Caiado. É, estão sem ninguém, né? Maioria dos brasileiros vê tarifaço como arma de Trump para favorecer Flávio Bolsonaro, candidato à extrema-direita. Que absurdo, né? Tarifaço por causa disso. É um absurdo. Querem intervir no Brasil, querem intervir onde o povo é livre. 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Brasil aposta em reforço da parceria estratégica com a Coreia do Sul. Mauro Vieira lamenta episódio infame envolvendo Milei em solo nacional. Chanceler convoca embaixador argentino, chama representante brasileiro em Buenos Aires para consultas e afirma que não há precedentes para ataques de um chefe de Estado estrangeiro às instituições brasileiras. O ministro das Relações Exteriores, Mauro Vieira, classificou como um episódio infamante as declarações do presidente da Argentina, Javier Milei, durante sua visita privada à convenção de Flávio Bolsonaro. Representante da extrema-direita no Brasil, quando ele proferiu insultos ao Brasil. Em nota divulgada no domingo 27, Itamaraty anunciou a convocação do embaixador argentino no Brasil, Daniel Raimondi, para transmitir a repulsa do governo brasileiro às ofensas e cobrar explicações sobre o comportamento do mandatário argentino em território nacional. Por determinação de Mauro Vieira, o embaixador do Brasil em Buenos Aires, Júlio Bitelli, também foi chamado a consultas ao Brasil. Em um gesto diplomático que evidencia o forte descontentamento do governo brasileiro com a atitude de Milei. Segundo o Ministério das Relações Exteriores, Javier Milei dirigiu ataques ao presidente Luiz Inácio Lula da Silva, às instituições democráticas brasileiras, ao Poder Judiciário e ao povo brasileiro. Não há precedentes de um presidente estrangeiro que em território nacional enfeixe agressões e ofensas ao chefe de Estado, às instituições democráticas, inclusive ao Poder Judiciário e ao povo brasileiro. 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Mas o Milei está se vendo os trote com a Argentina, uma desaprovação extraordinária, né? 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Bom dia. E assim a gente vai tocando. Vamos lá. O presidente chinês diz que a China está pronta para aprofundar essa coordenação estratégica com o Brasil. Em conversa telefônica com Lula, o presidente chinês defende o fortalecimento da parceria bilateral e cooperação no BRIC e na reforma governança global. O presidente da China afirmou na segunda-feira 27, hoje, que Pequim está pronta para aprofundar a coordenação estratégica com o Brasil nos planos bilateral e multilateral. A declaração foi feita durante conversa telefônica com o presidente Luiz Inácio Lula da Silva, segundo informou a agência estatal chinesa Xinhua. De acordo com a Xinhua, Xin destacou que a construção da comunidade de futuro compartilhada entre China e Brasil e o alinhamento das estratégias de desenvolvimento dos dois países registraram avanço significativo nos últimos anos. Segundo o líder chinês, esses resultados contribuíram para o desenvolvimento das duas nações, para o bem-estar dos seus povos e para a estabilidade internacional, em um cenário marcado por crescentes tensões geopolíticas. Xi observou que 2026 marca o início do 15º Plano Quinquenal da França, da China, além do 75º aniversário de fundação do Partido Comunista da China, enquanto o Brasil atravessa um período político relevante. Nesse contexto, afirmou que os dois países devem ampliar ainda mais sua coordenação estratégica, preservando o impulso para parceria bilateral. 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O Mauro da Autolavagem, Ismael Nutrelli e a Roberta Miranda, com participação de Chitãozinho e Chororó, cantando Majestade, o Sabiá. 7h40.

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1: 7:44. 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

0: 7:47.
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2: É, e assim a gente vai. Bom dia, Sapiranga.

barbaridade, né? A CNN e vários jornais internacionais repercutem a reação do Itamaraty e afirmam que a crise diplomática pode afetar relações entre os dois principais parceiros do Mercosul. A dura resposta do governo brasileiro aos ataques do presidente argentino, Javier Milei, repercutiu amplamente na imprensa da Argentina. O canal C5N, com um dos principais veículos de televisão do país, argentino, assim como vários jornais argentinos, destacaram a decisão do Itamaraty de convocar o embaixador argentino em Brasília e chamar para consulta o embaixador brasileiro em Buenos Aires, classificando o episódio como uma grave escalada diplomática entre os dois países. Na cobertura, o C5N enfatizou que o Ministério das Relações Exteriores do Brasil expressou profundo mal-estar com as declarações de Milei, ressaltando o trecho da nota oficial em que o Itamaraty afirma que não há precedentes de um presidente estrangeiro que, em território nacional, tenha proferido agressões e ofensas ao chefe de Estado brasileiro, às instituições democráticas, ao Poder Judiciário e ao povo brasileiro. O canal argentino recordou que, durante a convocação à convenção do Partido Liberal em São Paulo, Milei dirigiu insultos ao presidente Luiz Inácio Lula da Silva e ao ministro do Supremo Tribunal Federal, Alexandre de Moraes, além de manifestar apoio ao ex-presidente Jair Bolsonaro e à candidatura presidencial de Flávio Bolsonaro. A reportagem também destacou a reação das instituições brasileiras, além da resposta do Itamaraty. O presidente do Supremo Tribunal Federal, Edson Fachin, condenou os ataques de Milei ao judiciário brasileiro, enquanto autoridades do governo e lideranças políticas manifestaram repúdio às declarações da Argentina. Segundo Canal 5 Nacional, da C5 Nacional, em Buenos Aires, analistas e diplomatas argentinos avaliam que a atitude de Milei representa uma das mais graves imprudências diplomáticas desde a redemocratização da Argentina, em 1983, sobretudo por colocar em risco a relação com o principal parceiro comercial do país. A emissora também observou que a agenda de Milei foi exclusivamente voltada a apoio à candidatura de Flávio Bolsonaro, sem qualquer encontro institucional com representantes do governo brasileiro. A repercussão do episódio extrapolou a Argentina. Veículos internacionais também destacaram a decisão do governo brasileiro de convocar o embaixador argentino e chamar seu representante diplomático em Buenos Aires para consultas, interpretando a medida como um dos mais fortes protestos diplomáticos entre os dois países nas últimas décadas. Lamentável, né? Porque a Argentina é parceiro comercial, o povo argentino é nosso parceiro e assim a gente vai. Tocando. Faria Lima torce pela desistência de Flávio Bolsonaro e mira apoio a Caiado. Mercado financeiro avalia que o senador perdeu confiança entre os representantes do setor. É, e agora eles pensam no Caiado. Muda alguma coisa? Não muda muito, é os mesmos. 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O Marquinhos Harfa, o seu Silva, bom dia, Anedi Almeida, Lidi Saul, bom dia. Quero mandar um alô para todos meus amigos, onde quer que esteja. Sapiranga, Cidade das Rosas e do Voo Livre. Agora nós vamos lá. Tocando a Dona Amélia, bom dia, mãe do Silvio, do Orides, da Márcia, de todo o pessoal. Cantando para o nosso povo, o Jair Rodrigues da Silva, lá em Rolante Grande. Ontem ele estava em Sapiranga. Um abraço ao Jair, o Moraizinho. Todo o pessoal ligado com a gente lá de Igrejinha. O Márcio lá em Riozinho, bom dia. O Márcio Rosa, obrigado pela parceria. 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Homens de ontem, de hoje e nos dias de hoje. Será? Valeu, Silva.

0: 7:56.
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6: São 7:59. Ferrabras FM, mandar um alô para todo o pessoal, onde quer que esteja, né? Música sertanejo, o pessoal aí em casa, o pessoal no trabalho. Bom dia! Hoje, você que está em casa, você que está tranquilo por demais, né? A gente vai escutar uma canção bem bonita. Das Irmãs Galvão. É? Irmãs Galvão. Irmãs Galvão. Galvão tem muitos, tem muitas canções. Muitas. É? E assim vai. Ó. Aí dá um abraço. Você vive um abraço feliz. Tem um dia maravilhoso, onde quer que esteja. Na finaleira, 8:00. Bom dia!

Ferrabras FM, bom dia! Meu amigo, minha amiga, obrigado, obrigado, obrigado! Chegando ao final do programa, na reta final, a gente sempre tem muito o que agradecer. Agradecer a Deus, a audiência, a companhia. É maravilhoso, é maravilhoso. 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O meu amigo Marquinhos, também o Wilson Dor, o Wilson Alves, bom dia. E assim vai, ó. É, o Dor manda aí um alô para todos os ouvintes da Ferrabras, né? Que coisa boa, boa, boa, boa, boa. Bom dia. 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Bom dia. 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Bom dia. Que maravilha, que maravilha. É, o ano que vem, 50 anos, né? Da Steyer, bom dia. 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Um abraço, amigos, bom dia. 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Bom dia! Coisa linda de se ver. Linda de se ver é o trabalho do Um Dia de Cada Vez, Sobredado, Unidade e Recuperação, um trabalho maravilhoso do AAD Sapiranga. É, meu amigo. 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
Bom dia, amigos, bom dia, Sapiranga, bom dia, esse povo maravilhoso, obrigado pela parceria. 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Que maravilha, né? O Márcio, a Inês e toda a equipe. 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Que maravilha, que maravilha. 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Um abraço aí ao Matheus, ao Leonardo, toda a equipe da Funerária Gerson. Aí nós temos hoje, segunda-feira, para a alegria de todos, segundou. 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Um abraço ao Paulo Roberto Júnior, toda a equipe do Super Padre Hells. 8 e 11. 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Um abraço a todos meus amigos, amigas, obrigado pela parceria, obrigado por tudo. Nós vamos ficando por aqui, amanhã tem mais, se Deus quiser. O dia seja maravilhoso para todos e todas. Que Deus abençoe cada um e cada uma onde estiver. Que o homem de Nazaré abençoe a mim, a ti e toda a nossa família, a comunidade em geral. Que Deus proteja, uma semana abençoada. Obrigado por tudo. Fica com a programação da Ferrabras. Voltamos amanhã. Fui. 8 horas.

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1: 8:17.
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1: 8:20.

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1: 8:29.
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1: 8:31.

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1: 8 horas e 43 minutos.
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1: 8 horas e 46 minutos.

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1: 8 horas e 56 minutos.
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0: 9:03.
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1: 9:09.
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1: 9:12.

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1: 9:23.
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1: 9:25.

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1: 9:41.
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1: 9:44.

0: Obrigado.
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2: 9:55.
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2: 9:57.

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1: 10 horas e 10 minutos.
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3: 10 horas e 13 minutos.

0: 10:21.
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1: 10 horas e 27 minutos.
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1: 10 horas e 30 minutos.

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2: 10 horas e 43 minutos.
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2: 10 horas e 44 minutos.

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2: 10 horas e 56 minutos.
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2: 10 horas e 59 minutos.
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0: 11:05.
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0: Sucesso, Gustavo Lima.
1: Sucesso, Gustavinho.
0: Guilherme Santiago.
2: Beijo, Goiânia.
3: 11 horas e 9 minutos.

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1: 11 horas e 12 minutos.
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1: 11 horas e 14 minutos.
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0: Valeu!
1: Obrigada, gente.
0: Bom demais, hein?
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3: 11 horas e 28 minutos.
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3: 11 horas e 30 minutos.

0: 11:36.
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0: Gente, obrigado pelo carinho de vocês.
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2: 11 horas e 42 minutos.
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2: 11 horas e 43 minutos.
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2: Onze horas e 47 minutos.

0: 11:57.
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1: 12 horas e 7 minutos.
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1: 12 horas e 9 minutos.
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0: 12:18.
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1: 12:26.
2: E esse guardanapo amassado.
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1: 12:28.
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0: 12:35.
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12 horas e 38 minutos.

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1: 12:42.
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1: 12:43.
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0: 12:50.
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0: 12:57.
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1: Horas e 1 minuto.

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1: 13 horas e 4 minutos.
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4: 13 horas e 6 minutos.
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0: 13:16.
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1: 13:22.
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1: 13:24.

0: 13:43.
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0: 13:43.
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0: Boa tarde, minha gente. Boa tarde, meu povo. Estamos por aqui de novo com mais uma programação. Agora, sintonia livre com seu amigo Júlio Lopes, retornando por aqui. Tô de volta para levar mais esta programação ao seu encontro a partir de hoje, 27 de julho, segunda-feira. Uma segunda-feira não ensolarada e também não chovendo, mas com o tempo está para chuva, e a previsão é que até quarta-feira haverá chuvas e até mesmo temporais no Rio Grande do Sul. Mas assim nós estamos chegando com aquela alegria de sempre, retornando aqui aos microfones nestes horários pela Rádio Ferrabras, FM de Sapiranga, o melhor som da cidade para você curtir a tarde toda até às 5 horas. Aquela programação maravilhosa para você aí, nossos amigos apoiadores, e você que também ouve a rádio, é um apoiador. É, e nós estamos aqui, graças a Deus, com saúde, e dá para tocar aquela musiquinha aí, voltei porque te amo. É isso aí, amigos, estamos de volta. Desejo que você tenha passado um bom final de semana com alegria, com saúde e com certeza em alguma festa, festejando, quem sabe, o aniversário de um amigo, de uma amiga, alguém, de um parente por aí. Mas nós chegamos aqui e estamos convidando você a permanecer com a gente, né? Eu tô com você, você está comigo, então estamos juntos nessa parada, né? É isso aí, é verdade, é assim que a gente vai. Aí o telefone para contato, vou deixar aqui para quem ainda, quem sabe, está chegando e não sabe de cor: 997-546409. É o WhatsApp da sua rádio preferida, Rádio Ferrabras, diz o meu amigo, que ficou bem faceiro, me ligou sábado, o meu retorno, né? Meu amigo Carlos, lá no Campo Bom. Seu Carlos, dona Suzana, o Hélio, cunhado do Carlos, isso aí. Ele disse, agora sim, diz o Carlos. Isso, então um abraço, se está ouvindo já a gente aqui. Aí nós vamos ter as músicas variadas por aqui, né? Aquela música ao gosto do povo. E temos de bandinha, temos sertanejo, essa música jovem aqui para começar, recordando, né? E depois nós teremos aqui a música nativista Gaudério dos Pampas. Feita a apresentação! 13:50, mais 22. Isso aí é Rádio Ferrabras FM e o Sintonia ali.
1: 13:50. 13:50.
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Horas e 56 minutos.

0: Olha, gente, agora são 13 horas 59 minutos. Isto aqui, Rádio Ferrabras FM. Já vamos ouvir os nossos apoiadores. Confere comigo aqui pela sua Rádio Ferrabras FM.
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5: 14 horas em ponto.

É isso aí, minha gente. Use a nossa voz e viva todos nós aqui, Rádio Ferrabras FM, sintonia livre, livre, livre. Porque aqui em Sapiranga tem, né, o voo livre. Um abraço ao pessoal aí que estão sintonizados, especialmente lá em Voo Livre, Amaral Ribeiro, tudo gente boa ali uma vez. A todos vocês que estão ligados na programação, vamos prosseguindo, vamos junto nesta parada. Terminou a Copa, né? E agora a diversão melhor aqui na Rádio Ferrabras, porque esse é o melhor som da cidade.

0: É isso aí, gente boa. Agora são 14 com 12 mais 30 segundos. 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
1: 14 horas e 12 minutos.
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3: É isso aí, gente, agora são 14 horas mais 17 minutos, 21 segundos aqui na Ferrabras FM. É sintonia livre para você curtir aí na sua tarde. Meus amigos desportistas, que tal foi o fim de semana aí para sua equipe? Pois olha, o Internacional está balançando lá embaixo. Se o Remo tivesse ganho 3 pontos, o Inter estava lá no lugar dele. Mas ele está na barranca. É, a coisa está feia. Aí que mudar alguma coisa ali no Internacional. Já o Grêmio, o que diremos do Grêmio? O Grêmio enfrentou o Fluminense, que não é enfrentar o Palmeiras, o Flamengo, enfim. Mas jogou com o Fluminense. Estava perdendo por 1-0, mas o Grêmio reagiu e, inclusive, um dos seus jogadores que entrou no jogo, ele jogou bem e, inclusive, fez o gol do empate. Então, quer dizer que o Grêmio deu uma amostra que ele pode ir melhorando, né, a partir da frente, daqui para frente. É, o Grêmio está melhorando, né? Houve lá uma jogada meia errada lá do Kahneman, né? Mas nota-se que o Grêmio deu uma reagida e mostrou, né, que mesmo que esteja perdendo, pode empatar e até mesmo virar o jogo. Muito bem. Então, é assim, vai a situação dos dois clubes gaúcho, Internacional, a dupla Grenal aí. Mas há muita coisa ainda para melhorar nessas duas equipes aqui para o Brasileirão. Caso contrário, ficará com a saudade da Série A. Nada contra, né, meu amigo e minha amiga? Isso aí. Muito bem, nós vamos em frente. E o que que achou? O que que você me disse? O presidente da Argentina veio visitar o Brasil e já não deu para fazer uma visita para o ex-presidente Bolsonaro, foi barrado, né? Cancelado. Então, ele participou dos lançamentos aí dos candidatos lá em São Paulo, Flávio Bolsonaro, enfim, Nós estávamos lá com o Tarcísio também. Só que ele falou umas coisas que... Isso aqui é na minha opinião, né? Na minha opinião, não deveria ter falado. É aquilo que eu sempre digo. Se eu quero elogiar alguém, eu elogio tranquilamente, né? Faço minhas expressões ali, posso elogiar sem mexer com o outro lá, que eu não quero nem saber dele na vida, quem sabe, né? Ou quem sabe até meu contrário. Mas ele falou coisas que não deveria falar. Chamou o Moraes de careca. Também agiu contra o governo, o presidente, a própria presidente, né? Que há que se respeitar. Agora, eu não sei o que vai acontecer, né? Mas é o que veremos, né? Mas eu sempre digo, o presidente tem que cuidar mais do que fala, né? Ainda mais se está num outro país. É, se cuida, Milei.

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1: 14:31.
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0: Olha aí, minha gente, um abraço a todos que estão ligados na programação da Rádio Ferrabrá, sintonia livre nessa segunda-feira, 27 de julho. Começa bem a semana, quem começa ouvindo a Rádio Ferrabrá FM. Mas o tempo tá para chuva, não sei se chove ou se não, mas nós vamos por aqui levando para você a nossa programação. E você já sabe, né? O mais importante é viver a vida, deixar viver e ajudar a viver. 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A todo esse povão maravilhoso, tá esparramado Rio Grande afora. Agora é só gente esparramado por aí, né? Isso, agilizando as coisas que tem que colocar em dia, né? Muitos já colocaram em dia no dia de ontem. Eram muitas reuniões aí para colocar o pinguim em cima do i, tá certo. Vamos que vamos.
1: 14 horas e 35 minutos.
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1: 14 horas e 45
2: minutos. 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
8: É isso aí, gente da gente pra Frentex, que está ligado aqui na programação da sua Rádio Ferrabras.

Mas é isso aí, se você não lembrar de mim, eu não vou lembrar de você também, né? São tanta gente que se liga aqui na rádio. Manda pelo WhatsApp aí o 997546409 e nós estaremos aí procurando atender você. Ou pelo menos um alô, cheguei! Olha o goleiraço aquele, o Vozinha, que foi um destaque na seleção, né? Um dos melhores, o melhor goleiro. Ficou reconhecido por aí. Eu não sabia dele, né? Foi a primeira vez que eu vi. 40 anos nas costas. E ele, inclusive, estava aí sem clube. Aí foi convocado para a seleção do seu país, país pequeno. E se destacou, fez o seu nome, né? Mais forte, o Rosinha. E agora, segundo informações, que ele assinou um contrato com o Colo-Colo, grande equipe, né? Colo-Colo é um timaço. Ganhando 250 mil reais. Será que é mil reais ou é dólar? Mil. É mil, 250. Não foi para uma equipe de Série B, enfim, mas para o Colo-Colo. Então, parabéns, Vozinha, né? Com 40 anos, ele vai, já fez um contrato lá para jogar até o fim do ano, tem a temporada, depois renovando aí, vai continuando sempre, mostrando para que veio, né? Até os 43, eu acho que dá para atacar ainda. É, eu acho. É, tá em forma ainda. Muito bem, muito obrigado, mas tem aí também o Mumps, o jogador holandês que está no Corinthians. E estão correndo contra o tempo porque sexta-feira é o último dia do seu contrato. Vence o contrato, acerta ou não acerta, né? E o Mumps, que não vinha muito bem assim, né? Jogou, defendeu a sua seleção. E aí o contrato é alto. Então fizeram uma conversação com ele para ver se ele diminua, que ele venha diminuir o seu contrato, o valor, e assina por 2 anos. E ele disse, não tem problema, podemos diminuir, só que eu quero assinar por 3 anos, né? Mais um ano, né? Então eles estão nessa aí. Até sexta-feira tem que ser resolvido lá, e o Corinthians não está bem, né? O Corinthians não está bem e vai ser difícil, né? Mas pior é deixar escapar o Mampus, que é um grande jogador, e depois ter que contratar um outro, quem sabe por conta também. Então, o pessoal tão na espera que o Mampus acerte com o Corinthians, fique por mais 3 anos conforme a vontade dele, com o seu salário mais baixo, tá certo? É o que vai pelo esporte aí, Brasil afora. 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
3: 15 horas e 5 minutos.
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5: Confira a hora certinha, certinha, aqui são 15 horas mais 5 minutos 35 segundos. Segue sintonia ali para sua rádio Ferrabras FM, a boa terra de Sapiranga. Isto sempre curtindo a nossa programação, as demais cidades e por aí nós vamos percorrendo o Rio Grande afora, Brasil. Isto aonde quer que tenha alguém que já morou ou era de Sapiranga, né? Então, de quando em vez a pessoa liga na rádio aqui para conferir como é que estão as coisas por aqui, né? O que estão falando, o que estão dizendo. Aí você me ajuda a fazer a programação aqui, né? E olha aí, olhando daqui, né? Eu vejo o tempo ao redor aí. Provavelmente vai ter chuva hoje à noite. Se não chover antes, pode chover depois. Isso. E a promessa aí, a previsão é que vai até quarta-feira desse jeitão aí. Depois para de chover na quinta-feira, mas parece que logo já retorna. Mas nós temos que esperar para ver, né? Porque tem muitas, às vezes, traz uma previsão e se demora o tempo muda, né? Então, vamos aí bem informado, ouvindo a rádio Ferrabras FM. Se eu ver que vai chover, eu aviso vocês aí, né? Porque daqui eu vejo tudo por aí ao redor. Eu vejo até quando a chuva vem vindo, lá de Campo Bom, lá da esquerda, lá, que vai chegar primeiro lá na Amaral Ribeiro. Vamos juntos, reunidos, tomando um chimarrão aí e ouvindo a nossa programação Sintonia Livre.
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1: 15 horas e 14 minutos.
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2: Quinze horas 20 minutos aqui na Ferrabras FM.

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São Luís, mas eu entendo que a igreja São Luís Gonzaga, o meu Deus.

Eu botei brilhantina no meu cabelo uns 4 dias atrás. Acho que amanhã eu vou ter que tomar um banho e lavar, tirar, né? Abraço, seu Carlos. O Carlão ali é grande, o vídeo já me mandou aqui, ó.

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Ia lá. Só litro, mas o pai dormia lá pelo hospital. Então, daí o meu cuscuz, batata doce, para no outro dia eu me levantar, né? Aí botava uma banha ali, a mandioquita morninha, quente, hein? E tomava um café de Cambona. Vocês sabem, né, que São Nicolau é a capital do café na Cambona, né? E eu estendia o pelego, é que nem o homem diz aí, né, o baitaca. Eu estendia o pelego assim, meio por perto do porco, porque se a coberta era porco, não tinha problema, né? Estendia o pelego aí para a mole dormir. Aí eu fazia o travesseiro até um monte de cinza, assim, se amanhecer com as ventas e fumaçar, que barbaridade.

Abraço aqui. Aqui vai um abraço do meu Bruno.

Solta cavalo, especialmente para o nosso amigo ouvinte Carlos lá em Campo. Bom,

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2: 6 horas.
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2: 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Tem 6 horas e 30 minutos.
3: Mas que tal, as horas vão passando ligeiramente, né, nesse dia de segunda-feira, dia de trabalho para o pessoal aí. Mas eu vou tocar aqui uma música para vocês aí, que o pessoal gosta muito, do saudoso, agora saudoso Pedro Tasso, né, que há dias atrás nos deixou. E gente boa lá de São Luís Gonzaga, terra dos artistas gaúchos, que tem de cantores gaúchos, músicos lá. São tantos, por citar que o nome de todos, a gente não ia conseguir falar de todos. Então, quando ele lançou esse Timbre de Galo, esse CD, eu trabalhava na Rádio Caibaté, né? Tinha começado há pouco tempo lá. E eu vi que estavam tocando por aí, né? Mas eu não tinha lá na rádio o CD Timbre de Galo. E daí eu ia para São Luís, volta e meia, né? E aí eu passei lá, né? Na casa de Pedro Tasso. Tomei um chimarrão e eu falei para ele, quando que tu vai levar o teu CD lá na rádio para fazer o lançamento, né? Porque é o costume do artista passar nas emissoras e fazer um lançamento. Ele disse, mas, rapaz, eu tenho uma jornada aí. Mas vamos fazer o seguinte, tu faz o lançamento para mim, eu já vou te dar o meu disco. Me deu o disco Timbre de Galo com o título, né? E já te dou de presente, tu faz o que tu quiser. Faz o lançamento lá para mim, que eu não sei se eu vou conseguir ir lá nos próximos dias. Mas aí tu faz o lançamento do meu disco lá na rádio, né? Na tua programação lá, que era das 5 às 7 da tarde, né? Mas o disco eu dou para ti. Se tu quer deixar para a rádio, deixa, senão é teu. Mas eu deixei para a rádio, claro. Então, daí eu toquei lá. Fiz o lançamento desse disco do Pedro Tasso. Saudoso, Pedro Tasso. Timbre de Galo. Um abraço, meus amigos. Apreciadores da música gaúcha Gaudério, enquanto aqui pela rádio, pelo abraço. Neste horário de segunda-feira, até às 5 da tarde.

0: Olha, a gente agora são 16 horas 40 minutos com 15 segundos e o tempo, olhando daqui, parece que vai chover daqui a pouco. Mas agora me passou a Rose Prado, lá de São Luís Gonzaga. Ela passou para mim também que lá, olhando assim para o tempo, parece que já vai chover. Então tá para isso, está se preparando para, quem sabe, logo mais à noite começar a chover, porque a chuva deve ir até quarta-feira, por aí. E até mesmo com temporada, em algum lugar, vai aumentar as águas do rio, hein? Mas aí, a partir de quinta, melhora o tempo. Mas não vai muito longe, já vem de novo essa lavina aí, tá medonho, né? E nós vamos agradecendo a você que está ligado na programação, obrigado pelo carinho da sua audiência. A partir de hoje, então, nesses horários, estaremos por aqui com Sintonia Livre.
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Abraço, Pietro. 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

Alô, amigos! Alô, amigas! Alô, ouvintes da Rádio Ferrabras FM, muito boa tarde! O programa é o Entardecer na Cidade, eu sou a Nilton Pereira. Estão chegando para ficar com vocês até às 7 da noite, isso mesmo, até às 19 horas estarei por aqui trazendo o melhor da música que fala da terra, da natureza e do coração. Vou trazer para vocês o melhor da música sertaneja. E eu quero te convidar a participar do programa. Você participa através do telefone 51 997546409, é o número do telefone que está liberado, estou aguardando a sua ligação ou a sua mensagem de texto, porque, afinal de contas, é Fone WhatsApp, então você pode mandar a sua mensagem de texto pedindo sua música e mandando o seu recado. Você também pode participar do programa através do Facebook, a Nilton Pereira, ou se preferir, Rádio Ferrabras. A Nilton Pereira ou Rádio Ferrabras, você entra, comenta, curte e compartilha para nós chegar mais longe.

22 graus é a temperatura aqui nos estúdios da Rádio Ferrabras FM, na rua Adolfo Kaufmann, número 310, no Mundo Novo, em Sapiranga, Rio Grande do Sul. Tchê. Você também pode nos acompanhar através da plataforma www.radioferrabras.com.br. Então vamos juntos até às 19h. Vamos trazer para vocês Lourenço Lorival, Inquilino de Deus.

5 horas, 19 minutos, 5:19. 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

Aquele abraço para o Jair Fanzan. Boa tarde, meu amigo. Aquele abraço. Aquele abraço para você e toda a tua família aí. Jair Fanzan, lá em São Leopoldo, lá na Vila Brás. Também a Lourdes do Amaral Ribeiro. Boa tarde. Bota uma música bem boa para nós escutar. Mas é para já que nós vamos botar uma música bem boa para você. Também o Ivo Caetano. Boa tarde, amigo. Muito boa tarde. Ivo Caetano. Ivo que está sempre sintonizado conosco. Ivo Caetano é gente da gente, é gente que está sempre juntinho conosco. Muito obrigado, meu amigo Ivo Caetano. Também quero mandar aquele abraço para o Lázaro Goulart e toda a família Goulart, né? A dona Tereza, Tetê, aquele abraço. Depois eu vou rodar para você. Ela gosta de Chitãozinho e Chororó. Vamos rodar já, já. Também quero oferecer o próximo bloco musical para ela, para Alessi, o meu grande amor, vou trazer para vocês. Se Deus me ouvisse, Chitãozinho e Chororó.

0: Alô? Tudo bem, Zardinho? Bem, pelo barulho ali deu 9 pau agora. Olha o trovão, olha o trovão.
1: Não quer bonzinho, Tiago?
0: Não, estamos tranquilos aqui.
1: Ah, e a família que estão?
0: Tudo bem, graças a Deus.
1: Ah, que bom, viu? Eu fazia dinheiro, não estava para ligar para lá, mas eu estava ligando errado, agora que eu fui achar teu número, viu?
0: Ah, aí não dava certo mesmo.
1: Não dava certo, não. Mas então, Tiago, foi um prazer te ter ligado para ti, tá bem de saúde?
0: Então tá bom, um abraço pro senhor e pra dona Eva.
1: Caiu. Caiu.
0: Alô?

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Meu amigo Herotildes, o Robozinho, lá em Canoas. Ligado, falei com ele a semana passada. Ele falou: Marinho, tu não fala em mim? Tô todo dia te escutando, então aquele abraço pro Robozinho. Dizer assim: Dali, Miltinho! Aquele abraço, seu Herotildes, o Robozinho, lá em Canoas, grande amigo, companheiro de muitas lutas, né? Grande abraço! Vou trazer para vocês Bob e Robson. Amor total.

10 minutos faltando para as 6 horas da tarde. 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Aquele abraço a todos os nossos ouvintes, vocês que estão todas as tardes conosco. O Oswaldinho. Oswaldinho ligou para mim. Zerbani, tu não conseguia mais ligar-te. Deus, mas o que que houve? Pois eu estava com o número errado. Mas daí não vai dar certo mesmo, né, Oswaldinho? Então, aquele abraço muito especial para o seu Oswaldo, da dona Eva, lá na Vila São Paulo. Pessoal que está todas as tardes junto conosco, né? Na verdade, o Oswaldinho está o dia inteiro com a Ferrabras FM. Então, aquele abraço para o seu Oswaldo, a Rádio Ferrabras, que voltou com o programa. O Júlio Lopes voltou com o programa na tarde. Então, tem o Antônio Machado de manhã cedo, depois tem uma programação especial. A partir da 1h30 até as 5, o Júlio Lopes, eu vou até as 7 da noite aqui, sempre trazendo o melhor da música sertaneja para você. Vamos com música. Vou trazer para vocês o Bruno e Marrone. Coração de Pedra.

0: acabava te chutando antes, porque eu tava resolvendo uns negócios aqui, comprando mangueira, porque eu tava comprando. Agora que eu vou conseguir estudar. Você pensava como é que eu ia conseguir estudar?
1: Obrigado, meu amor.

E nós chegamos ao final de mais um dia. E neste momento, queremos agradecer a Deus por tudo que Ele tem nos concedido. Agradecer a Deus pela vida, pela proteção. Agradecer pelos meus ouvintes, pelos meus amigos, pela minha família. Agradecer especialmente pelos meus filhos. E agradecer por estar aqui. Senhor meu Deus e Pai, ao final desse dia, meu coração se enche de gratidão por tua presença constante e o teu cuidado amoroso. Agradeço pela vida, pela saúde, pelo ar que respirei, pelo alimento em minha mesa e pelo teto que me abriga. Obrigado por todas as experiências que vivi hoje. Pelas alegrias que aqueceram minha alma, pelo sucesso que me motivaram e até pelos desafios que me fortaleceram e me fizeram crescer. Agradeço pelas pessoas com quem pude conversar, interagir, pelas amizades e pelo carinho recebido. Perdoa, Senhor, pelas minhas falhas, pelas minhas fraquezas e por tudo que não fiz de acordo com a tua vontade. Ajuda-me a aprender com os meus erros e a buscar ser uma pessoa melhor a cada novo amanhecer. Agora, entrego a ti meu cansaço, minhas preocupações e meus sonhos. Abençoa minha noite de descanso para que seja tranquila e restauradora sob a tua proteção. Guarda também minha família, meus amigos, meus ouvintes de todo mal. Confio em teus planos e propósitos para a minha vida. Que amanhã eu possa despertar com um novo entusiasmo, pronto para viver um novo dia em tua graça e amor. É o que eu te peço em nome de Jesus. Amém. Ave Maria, cheia de graça, o Senhor é convosco. Bendita sois vós entre as mulheres e bendito é o fruto do vosso ventre, Jesus. Santa Maria, Mãe de Deus, rogai por nós, pecadores, agora e na hora de nossa morte. Amém.

6:10, 6:10. O programa é o Entardecer na Cidade. O programa que vai ao ar de segunda a sexta, das 5 às 7 da noite, com esse que vos fala, Anilton Pereira. Vamos trazer para vocês os clássicos da música sertaneja. Vida Marvada.

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Você precisa dar uma volta aqui na cidade, dar uma volta nos vales, na capital, no litoral. É só ligar para nós, né? Eu estou disponível das 8h30 às 4h30 da tarde. 8h30, porque de manhã eu já tenho as corridas já pré-agendadas. Então, 4h30 eu tenho que vir para o rádio, né? Então, durante esse período, 8h30 e 4h30, estou à disposição para atender você. A Defesa Civil do Estado apresentou uma previsão para o cenário meteorológico do Rio Grande do Sul em coletiva à imprensa na tarde desta segunda-feira. Os alertas são para o período que vai de hoje até o início de agosto. O governador Eduardo Leite destacou que o cenário não é desafiador somente no estado, mas no mundo todo. Somos capazes de mitigar, de reduzir os impactos, anulá-los é absolutamente impossível. Mesmo países mais ricos com tecnologia de ponta sofrem esses impactos. Segundo as autoridades, a proteção às pessoas dependerá diretamente da coordenação de esforços e ação na informação e na mobilização de todos. O acompanhamento meteorológico feito pelo Centro de Monitoramento da Defesa Civil e apresentado pelo meteorologista Bruno Ribeiro indica dois acúmulos de chuva em um período curto. O primeiro evento já iniciou hoje, agora mesmo, muita chuva, trovoadas aqui, né? E vai até quarta-feira, registrando tempestades com risco de granizo e rajadas de vento intensa. Já o segundo evento está previsto para ocorrer na próxima sexta-feira, entre sexta e segunda-feira. Para o período de 27 a 29, hoje e quarta-feira, foram desenhados dois cenários de severidade meteorológica no estado, com base em dois modelos, um do centro europeu e outro do centro norte-americano. O primeiro estimam-se acumulados de chuva de ordem de 150 milímetros em 24 horas, atingindo o centro-oeste e os vales. No segundo cenário, o mesmo acumulado de 150 milímetros em 24 horas deve concentrar nas regiões da Campanha Sul, Extremo Sul. Além disso, os boletins de risco meteorológico isolado apontam rajadas de vento superiores a 90 km por hora e granizo grande em volumes entre 10 milímetros, entre 100 milímetros em 12 horas e 150 milímetros em 24 horas para terça-feira na metade sul, Campanha, fronteira oeste. Já a questão dos rios. Sobre a questão dos rios, a hidróloga da Defesa Civil do Estado, Wanderleia Schmitz, aponta risco de repique de cheias nas regiões do centro-oeste, onde os rios continuam com níveis elevados devido a fortes chuvas na semana anterior. O modelo europeu prevê situações de inundação para o rio Ibirapitã. Também alerta para toda a região hidrográfica do Guaíba, destacando os rios Jacuí, Caí, Sinos e Gravataí. Então, nós estamos preocupados, né, com esta situação, porque a nossa região está com forte risco de enchentes. Então, as cidades que estão mais na beirada do rio têm que tomar muito cuidado, né? Pessoal de Novo Hamburgo, pessoal de São Leopoldo, de toda a região, até a Porto Alegre, tem que ter muito cuidado. 6h26, quero mandar aquele abraço para Terezinha Goulart, lá de Novo Hamburgo. Terezinha lá da Roselândia, minha querida sogra. Boa tarde, bom programa para você. Muito obrigado, querida sogra. Então vamos com música. Vou trazer para ela Chitãozinho e Chororó. Explosão de amor.

20 minutos faltando para as 7 horas, 20 para 7. E olha só, o presidente da Argentina esteve no Brasil agora no final de semana. E aqui ele esculachou, ofendeu profundamente o governo brasileiro e profundamente o Supremo Tribunal Federal. Inclusive, chamou o presidente Lula de presidiário e chamou o Xandão de cabeça de ovo. Até nós podemos dizer isso, né? Dependendo da nossa opinião. Mas um presidente não pode vir aqui no Brasil e fazer esse tipo de atitude. Ele merecia nem sair daqui, ficar preso pelo que ele fez. Mas, quando ele chegou na Argentina, o presidente Javier Milei foi denunciado criminalmente por suposto uso indevido de recursos públicos durante sua viagem ao Brasil no último final de semana. Segundo o jornal argentino Ámbito, a ação foi apresentada pelos advogados José Maggiocalda e Juan Martins Fazio, que acusam o mandatário de peculato e descumprimento dos deveres funcionário público por empregar a estrutura do Estado argentino em uma agenda de caráter partidário. Nessa viagem, Milei também insultou e esculachou com o governo brasileiro e com o STF, criando a maior crise entre Brasil e Argentina nos últimos 50 anos. Ele criou uma crise diplomática. Mesmo assim, eu acho que, por causa das palavras que disse, ele foi homenageado pelo governador de extrema-direita, Tarcísio de Freitas, com a maior comenda do Estado de São Paulo. De acordo com a repórter Vanessa Petrilho, que publicou pelo Âmbito, os denunciantes sustentam que Milei utilizou o avião presidencial, a comitiva oficial e recursos do Tesouro Argentino para participar em São Paulo de um ato de apoio à candidatura presidencial do senador Flávio Bolsonaro, adversário político do presidente Lula. Tá? Na petição, os advogados afirmam que houve desvio de finalidade dos recursos públicos, uma vez que a estrutura oficial teria sido empregada para atender interesses político-partidários e não para representar institucionalmente a República Argentina. Bueno, a denúncia também destaca a declaração feita por Milei durante o evento, segundo o texto judicial. O presidente argentino chamou Lula de presidiário e se referiu ao ministro do Supremo Tribunal Federal, Alexandre de Moraes, de careca lixo. Para os autores da ação, as declarações configuram interferência em assuntos internos do Brasil e agravam o impacto diplomático da viagem. O que agravou o impacto diplomático da viagem. E eles argumentam que Milei pronunciou-se sobre questões da política interna do país vizinho, além de agredir verbalmente o governo brasileiro e um importante magistrado do Poder Judiciário, e que, segundo denúncia, caracteriza completamente a finalidade institucional da missão oficial. Os advogados afirmam ainda que o recurso público da Argentina foram desviados para beneficiar uma parcialidade política, causando grande prejuízo em relações diplomáticas bilaterais entre Argentina e Brasil. A peça judicial invoca ainda o princípio da não intervenção prevista na Carta das Nações Unidas, na Carta da Organização dos Estados Americanos, OEA, e da Resolução 2625 da Assembleia Geral da ONU, que sustentam que nenhum Estado deve intervir nos assuntos internos de outro.
Então, pelo jeito, o seu Milei arrumou um grande problema nele, para ele na Argentina, já que ele não consegue dar solução para os problemas da Argentina. A maior ação que ele fez foi mudar a carga horária de trabalho de 8 para 12 horas, sem 13º, sem férias, e criou uma grande pobreza na Argentina. Eu que tenho família lá em Barracão, né? E tenho conversado com os meus parentes, conversado com outros amigos lá de Foz do Iguaçu. Muitos argentinos têm vindo para o Brasil porque eles não conseguem mais se sustentarem na Argentina, gerando uma disputa dos argentinos nos empregos dos brasileiros e ainda causando um grande problema para as prefeituras, porque os caras vêm, o Brasil aceita todo mundo, e daí tem que dar saúde, dar educação, tudo para os argentinos que o Milei não dá. Então, é o seguinte, eu acho que a campanha do senador começou bem. Com o Milei, com o apoio do Milei, um irresponsável que não consegue governar o país dele, com o apoio do Benjamin Netanyahu, o maior sanguinário do mundo, que mata para ver morrer, tá? E o Trump, que é o inimigo hoje. Eu posso dizer tranquilamente que é o inimigo número um do Brasil, porque todas as ações que ele faz é para prejudicar o povo brasileiro. 6h46, vou trazer para vocês Dudu Caidalvan. Música que eu quero oferecer para o seu João de Pato Branco, seu Anito, que vi hoje. Também o Neri, do Bairro Oeste, e o Carlos, lá de Campo Bom, e a todos os nossos ouvintes, a Vivi, lá de Campo Bom, aquele abraço, Viviane, também a TT, a Alessi, também o Erotildes, lá de Canoas, a Lourdes de Sapiranga, o Jair Vanzante, São Leopoldo.

4 minutos faltando para as 7 horas. Eu quero voo. Vamos chegando ao final de mais um programa Entardecer na Cidade. Agradecemos a todos pela companhia, agradecemos a todos pela sintonia, a todos que participaram do programa. Deixo um abraço para cada um, para cada uma. Um beijo no coração de todos vocês. Eu volto amanhã às 5 da tarde. Tchau, fui!

0: cientistas do governo federal movimentaram o país no dia de hoje.
1: Olá, boa noite.
2: Boa noite para você que nos acompanha em todo o país.
1: Segunda-feira, 27 de julho de 2026.
2: Vamos ao destaque do dia.
1: O Estatuto da Igualdade Racial completa 16 anos.
2: Um marco legal no movimento de direitos e geração de oportunidades.
1: E conversa com a gente sobre os avanços da lei é Bárbara Oliveira, secretária executiva do Ministério da Igualdade Racial.
2: Na
1: hora de escolher o que as crianças assistem e jogam, a classificação indicativa é a maior aliada de pais e responsáveis. A classificação indicativa leva em conta se a produção exibe cenas de violência, se há conteúdo sexual ou de nudez, ou se faz uso ou referência a drogas lícitas e ilícitas. Teatro Amazonas em Manaus e o Teatro da Paz em Belém são reconhecidos como patrimônio cultural do mundo. Os teatros passam a figurar juntos na lista do patrimônio mundial cultural da Unesco, com o nome Teatros da Amazônia.
2: Hoje, na apresentação da Voz do Brasil, Mariana Turma e Luciano Cintia.
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2: Brasil e Coreia do Sul assinaram 5 memorandos de cooperação nas áreas de educação, energia, tecnologia industrial, atividades espaciais e esportes.
1: Os documentos foram assinados durante a visita do presidente sul-coreano Lee Jae-myung ao Brasil.
2: Os dois países vão fortalecer a cooperação em atividades espaciais pacíficas, biocombustíveis e energia limpa, intercâmbio entre universidades e atletas e incentivo à pesquisa e inovação.
1: Brasil e Coreia do Sul também retomaram as negociações para um acordo comercial entre o país asiático e o Mercosul.
2: Em 2025, o intercâmbio comercial entre os dois países chegou a 11 bilhões de dólares. O Brasil também abriga a maior comunidade coreana na América Latina.
1: A campanha Julho Verde chama a atenção para a importância do diagnóstico precoce do câncer de cabeça e pescoço.
2: Feridas na boca que não cicatrizam ou que não persistente e caroços no pescoço são alguns dos sinais que não devem ser ignorados.
1: Saiba como prevenir a doença na
3: infância. Uma ferida na boca que não cicatriza ou que dá prolongada ou um caroço no pescoço. Sintomas que muitas vezes são ignorados, mas que podem ser sinais de alerta para o câncer de cabeça e pescoço. Foi o que aconteceu com a aposentada Karina Oliveira Souto, de Brasília. Hoje, em tratamento, ela transforma a própria demência em um alerta para que outras pessoas não adiem a procura por atendimento.
4: Mas não espera. Hoje, quanto mais você descobrir esse diagnóstico mais rápido, melhor sua chance de cura.
3: Segundo o INCA, o Instituto Nacional de Câncer, o Brasil deve registrar mais de 780 mil novos casos de câncer por ano até 2028. Desse total, cerca de 40 mil serão de câncer de cabeça e pescoço. O problema é que a maioria ainda é diagnosticada tardiamente. E é justamente para mudar essa realidade que a campanha Julho Verde tem forte um alerta. Identificar os sintomas cedo pode aumentar as chances de cura. O câncer de cabeça e pescoço reúne tumores que atingem regiões como boca, garganta, laringe, nariz, tireoide e pele da face e do pescoço. Entre os principais fatores de risco estão o tabagismo, o consumo de bebidas alcoólicas e a infecção persistente pela HPV. Quando descoberto precocemente, as chances de sucesso do tratamento aumentam e o risco de sequelas diminui, explica Isabela Costa Santos, chefe substituta do setor de cirurgia de cabeça e pescoço do INCA.
4: É importante a gente entender que quanto mais cedo essa doença é diagnosticada, melhores são os resultados. Porque em qualquer lugar do mundo, se você pode tratar um tumor no estágio inicial, nós estamos falando de índices de cura muito melhores, né? E altos.
3: A prevenção passa por hábitos saudáveis, alimentação equilibrada, higiene bucal, prática de atividade física, proteção contra o sol e vacinação contra o HPV, oferecida pelo SUS para crianças e adolescentes na faixa indicada pelo Programa Nacional de Imunizações. E a vacinação é o grande aliado no combate à doença, que está por secretário de Atenção Especializada à Saúde do Ministério da Saúde, Moura Tijuni Tavosa Salles.
2: Então, a vacinação contra o HPV é fundamental para a prevenção do câncer de cabeça e pescoço, também da doença, e é trabalhar isso e fazer de maneira muito efetiva.
3: seu pescoço, a orientação é procurar a unidade básica de saúde mais próxima. Se houver necessidade, o paciente é encaminhado para exames e atendimento especializado. Reportagem Pablo Montini.
2: E o Ministério da Saúde publicou portaria que define os 18 medicamentos oncológicos considerados de altíssimo custo para oferta no Sistema Único de Saúde.
1: A relação abrange fármacos para tratamento de diversos tipos de câncer, como de mama, pulmão, gástrico, ovário, medula óssea e a leucemia.
2: A medida determina a forma como o medicamento será apresentado e os critérios analisados para a definição de altíssimo custo.
1: A estratégia prioriza a economia em escala e a garantia de acesso aos medicamentos já incorporados pela Comissão Nacional de Incorporação de Tecnologias no Sistema Único de Saúde.
2: Julho é um mês com datas importantes para a luta racial no Brasil.
1: No último sábado, dia 25, foi comemorado o Dia Internacional da Mulher Negra Latino-Americana e Caribenha.
2: E no dia 20, o Estatuto da Igualdade Racial completou 16 anos.
1: O Estatuto estabeleceu em lei uma série de diretrizes para a condução das políticas públicas de combate ao racismo e de redução das desigualdades raciais no país.
2: E hoje nós começamos mais cedo com a secretária executiva do Ministério da Igualdade Racial, Bárbara Oliveira Souza, sobre esse marco. Vamos acompanhar.
1: Olá, secretária, bem-vinda à Voz do Brasil. Olha, a gente queria começar então falando do Estatuto da Igualdade Racial, que está completando 16 anos. Queria que a senhora trouxesse para a gente, então, quais são os principais avanços desde a criação da lei, o que ela trouxe aí de inovação.
5: Tá, perfeito. Bom, o Estatuto da Igualdade Racial é uma grande conquista nossa, né? Está conquistando agora, no estúdio, de 16 anos de vivência. Então, com muita alegria, Maria Lúcia, e do seu respeito, nós, no Estatuto da Igualdade Racial, agradecemos muito pelo convite para dialogar sobre esse marco fundamental da política de igualdade racial do Brasil. O Estatuto teve um processo de trazer como responsabilidade para o Estado brasileiro a obrigação de implementar o racismo nas suas políticas, nas suas ações. E conseguiu construir dados sérios para que a gente tivesse um processo de analisar o tratamento nativo das universidades, que é o que aconteceu, como hoje temos nossos avanços a partir dessa lei. Como temos também a adoção de outras legislativas de outros concursos públicos, que também tem gerado muito resultado, além de políticas públicas transversais na saúde, na educação, na cultura, no trabalho e na moradia, para de fato superar o crime estrutural e promover a igualdade social no Brasil em prazo tão central. A gente tem alguns resultados da educação da escola. Por exemplo, na nossa presença, hoje, os estudantes têm um e-mail na universidade. Mais de 4 milhões de estudantes que estão fazendo parte pública, em privado do Brasil. Isso é um avanço que a gente pensa em dados estatísticos em relação aos anos 2000, né? Quando apenas 2% da população negra estava na universidade.
2: Bom, secretária, a senhora citou aí as questões de cotas, vale para a educação, vale também para o trabalho. Na verdade, o Estatuto da Igualdade Racial reúne direitos em diversas áreas, da educação, trabalho, também saúde, na cultura, na prática. Como é que ele impacta a vida da população brasileira?
5: Perfeito. O Estatuto orienta a política de igualdade racial e traz alguns aspectos centrais para a forma que a gente se organiza no governo federal e também em atuação dos governos estaduais e municipais para enfrentar e implementar essa política. E traz alguns princípios de consolidação da transversalidade. Então, ele prevê uma participação com os vários ministérios que executam a transversalidade para a mudança social e para a transformação do racismo.
1: A gente está falando aí de 16 anos da construção dessa política. A senhora mencionou políticas afirmativas também, mas apesar disso, a gente ainda continua precisando trabalhar em torno da redução das desigualdades raciais, né, que são uma realidade no país. Quais são os maiores desafios que a senhora considera para que os direitos previstos no Estatuto realmente se tornem uma realidade e se tornem presentes mesmo?
5: Essa pergunta, Mariana, agradeço muito, eu acho que ela é chave para a gente avaliar o porquê que a política de igualdade racial ainda é muito importante no Brasil em todos. A gente tem avanços fundamentais de marco legal, temos uma política nacional estruturada, temos um sistema nacional de promoção da violência social, que leva essa política para as grandes estaduais e municipais, mas o nosso assunto para os meninos, o Estatuto da Igualdade Social, e ele tem trilha, o SUS, que é o nosso Estatuto da Igualdade Social, que é o SUS, que hoje está presente no Estado da Federação e em quase 500 municípios. Vou começar por esse ponto, porque é um ponto de muito avanço, mas eu lembro também de outro ponto dessa pergunta, e por que é importante a gente avançar nisso? Eu também quero que a gente busque implementar e popularizar cada vez mais essa política, e avançar mais que para os municípios. Tem tanto uma entidade, né? Tem tanto a elaboração do lado da reportagem, a DPF do Rio de Janeiro, a DPF 973, se obriga o governo federal a atualizar o Segundo Plano Nacional de Promoção da Igualdade Social. A gente vem trabalhando isso ativamente, e obviamente a gente vem participando da importância de que todos os municípios também sejam desenvolvidos nessa obrigação de fazer a atenção, pela importância de federalizar essa política. Então, é um desafio que a gente não tem, que é uma muito importante para o governo social, mas precisamos de fato. Avançar e popularizar essa política no Brasil. Outro ponto é que os dados da parte econômica, de segurança pública, são duas dimensões que levam a letra que, mesmo quando a vantagem é muito simples, de fato, na história, né, ao longo da história, que é importante na política de valor social no Brasil, é possível a gente avaliar que ainda há muito o que fazer. E os dados que foram apresentados recentemente, o Fórum Brasileiro de Segurança Pública e de Ação da Violência, por exemplo, que eles apenas um aspecto, levantam a relevância de nos avançar na política de violência racial para aplicar uma coisa que toca a vida das pessoas, para o cotidiano das pessoas. 83% das vítimas de morte que foram vítimas das pessoas do Brasil são pessoas negras. O brasileiro foi três vezes mais cheio de serviço penitenciário do Brasil. Então, essa iniquidade, todos os problemas nas famílias, nas mães, é de se enfrentar. E esse enfrentamento deve também ter algo importante para guiar a nossa política de violência social. Então, pela verdade, a gente está falando que ele é um dado socioeconômico, social do Brasil. Eles são os chamarinhos para a importância da gente priorizar de forma central a relevância da política de violência social de enfrentamento ao racismo no nosso país, na nossa tração do Estado brasileiro.
2: Muito bem, nós conversamos com a secretária executiva do Ministério da Igualdade Racial, Bárbara Oliveira Souza. Muito obrigado, secretária, por sua presença aqui na Voz do Brasil.
5: Muito agradeço, Luciano, vocês, um agradecimento, mas eu vou ver o destaque do Estado da Igualdade Racial.
6: É importante a gente destacar os principais canais de denúncia para crimes raciais no país.
2: Caso você viva ou presencie um ato de racismo ou injúria racial, é possível fazer a denúncia por meio do Disque 100, canal de direitos humanos do governo federal.
6: Ou pela plataforma Fala BR, que reúne as ouvidorias também do governo federal.
2: E é sempre bom lembrar que racismo é crime. Portanto, pode ser denunciado em delegacia de polícia e para o Ministério Público.
6: E também responsáveis. Vocês já repararam naquele selinho colorido que aparece antes dos desenhos, filmes e jogos de celular? Aquilo ali é a classificação indicativa, uma ajuda de ouro para você saber o que é seguro para a idade do seu filho.
2: Na hora de saber se um filme, desenho ou jogo eletrônico é recomendado para crianças e adolescentes, a classificação indicativa funciona como um instrumento para proteger os jovens de conteúdos impróprios em cada fase do desenvolvimento.
7: A dona de casa, Natália da Silva, tem 4 filhos. Durante o dia, eles estudam, brincam, praticam esportes e fazem atividades ao ar livre. E em alguns momentos, também assistem televisão. Natália conta que o acesso às telas é monitorado por ela, que observa cada conteúdo escolhido. Filmes ou beijões?
8: Desenhos, como sentar para assistir com elas mesmas. Muitas vezes eles mesmos vêm e conversam com a gente.
7: gente sobre o que, que tem no desenho, sobre curiosidades que eles viram. Eles sempre observando a classificação indicativa de filmes e desenhos. Para orientar a Natália e outros pais na hora de escolher o que é apropriado para os filhos assistirem, existe a classificação indicativa. A informação estabelece a idade recomendada para programas, filmes e até mesmo eventos culturais exibidos em público. Como explica o coordenador de políticas de classificação indicativa audiovisual, Eduardo Nicomuceno.
8: A classificação indicativa é uma informação para as famílias a respeito dos conteúdos presentes nas obras audiovisuais, nos espetáculos, nos streamings, nas TVs a cabo, TV por assinatura, no cinema e nos aplicativos de jogos.
7: A classificação indicativa leva em conta se a produção exibe cenas de violência, se há conteúdo sexual ou de nudez, ou se faz uso ou referência a drogas lícitas e ilícitas. Também observa se há linguagem ofensiva ou situações que possam causar medo ou forte impacto emocional. A partir da identificação desses elementos, é definida a faixa etária adequada para cada fase do desenvolvimento, como destaca o coordenador de política de classificação indicativa audiovisual, Eduardo Nicomuceno.
8: Cada um desses grandes eixos tem critérios específicos para cada faixa etária. Em razão desses conteúdos identificados, é que a gente consegue chegar numa faixa etária indicada para cada momento de desenvolvimento das crianças e dos adolescentes.
7: A classificação indicativa de obras audiovisuais funciona como um instrumento de proteção aos direitos de crianças e adolescentes. A neuropsicóloga Renata Nunes destaca como a indicação da idade tem a ver com a compreensão da criança em certas fases da infância.
9: Elas são orientadas por essas fases do desenvolvimento, para que ela não tenha acesso a conteúdo de que ela ainda não está pronta emocionalmente, mas isso tudo não precisa ser flexível. Os pais precisam entender quem são seus filhos.
7: Para avaliar qual a classificação indicativa de uma obra do circuito comercial, é atribuída uma faixa etária. Além disso, há uma mensagem que diz os principais temas presentes na obra. Para vídeos disponíveis em plataformas de streaming, a própria plataforma realiza a autoclassificação seguindo os parâmetros estabelecidos. Reportagem Márcia Fernandes.
6: Hoje o Brasil conquistou um novo reconhecimento internacional para a cultura.
2: O Teatro Amazonas em Manaus e o Teatro da Paz em Belém passaram a integrar a lista do Patrimônio Mundial da Unesco.
6: Com isso, o país chega a 26 bens reconhecidos pela organização.
2: Os dois monumentos já eram tombados pelo Instituto do Patrimônio Histórico e Artístico Nacional, o IFAM, desde os anos 1960.
6: Conheça um pouco da história desses dois monumentos na reportagem de Luana Karen.
10: Foi durante o ciclo da borracha, período em que a extração do látex deu impulso para um grande crescimento econômico da região norte, que surgiram os teatros Amazonas, em Manaus, e da Paz, em Belém. Era fim do século XIX, e a riqueza produzida pelo chamado ouro branco despertou nas elites da época o desejo de reproduzir no coração da maior floresta tropical do mundo o requinte para as grandes capitais europeias. Primeiro veio o Teatro da Paz, em 1878. Inspirado na arquitetura neoclássica italiana, tornou-se símbolo da prosperidade da capital paraense, então principal porta de saída da borracha para o mundo. Quase duas décadas depois, em 1896, foi a vez do Teatro Amazonas abrir as portas em Manaus. De estilo renascentista, o edifício preserva até hoje parte da arquitetura e decoração originais. Embora inspirados na estética europeia, os dois monumentos incorporaram referências amazônicas, pintura, madeiras nobres e elementos decorativos da região ajudam a contar a história do encontro entre a cultura local e as influências trazidas do outro lado do Atlântico. O compositor brasileiro Carlos Gomes chegou a se apresentar no Teatro da Paz, mas não conseguiu ver o Amazonas inaugurado. Morreu 3 meses antes, sendo homenageado na pintura que representa a ópera, no teto do Teatro Manauara. Aliás, marcados pelos concertos,
6: concertos clássicos, apresentações de balé e óperas, os espaços também se abriram à cultura popular. Nomes como Milton Nascimento e Roger Waters passaram pelo Amazonas, que recebeu até uma visita inusitada em 1997 das Spice Girls, no auge da carreira. Agora, mais de um século depois de terem sido erguidos como símbolos da riqueza da borracha, os teatros da Amazônia ganharam um novo significado, o de patrimônio de toda a humanidade. O presidente do IPHAN, Instituto do Patrimônio Histórico e Artístico Nacional, Davidson Guzmão, destacou que a medida também é um reconhecimento da cultura produzida pela região amazônica.
11: A Amazônia, para além do paradigma do meio ambiente e do patrimônio natural, é também reconhecida pela sua produção cultural, pela sua produção artística e pelos circuitos culturais que os teatros engendram.
6: Os teatros Amazonas e da Paz foram tombados pelo IPHAN na década de 1960. Agora passam a figurar juntos na lista do Patrimônio Mundial Cultural da Unesco, a Organização das Nações Unidas para a Educação, a Ciência e a Cultura, com o nome Teatros da Amazônia. Com isso, o Brasil passa a contar com 26 sítios inscritos na lista. Reportagem Luana Carmo.
2: A Defesa Civil Nacional segue prestando apoio humanitário aos municípios do interior de São Paulo. A região foi atingida por fortes chuvas na última sexta-feira, dia 24.
6: No sábado, foi reconhecida a situação de emergência dos municípios de Taquaritinga, Ribeirão Preto e Dumont.
2: Com a medida, as prefeituras podem solicitar recursos federais para ações de socorro, assistência humanitária à população afetada e recuperação das áreas atingidas.
6: Foram realizadas também visitas aos municípios de Guariba e Dumont para levantamento dos danos.
2: O diretor do Departamento de Assistência Humanitária do Ministério da Integração e do Desenvolvimento Regional, Wesley de Almeida Felito, deu detalhes da ação.
12: Nós seguimos depois ao município de Guariba, o mais afetado da região, e sentamos com a Defesa Civil do município para iniciarmos o processo de reconhecimento federal e as orientações junto ao setor de engenharia e inspeções em campo para orientação quanto às ações de assistência humanitária, estabelecimento dos serviços necessários e recuperação. Neste momento, a gente se encontra no município de Dumont, finalizando também o reconhecimento federal para posterior envio à Defesa Civil Estadual de São Paulo e a equipe de engenharia está em campo, visitando ainda algumas áreas afetadas no município de Dumont.
6: Um alerta pelo celular informa-se onde você vive e corre algum risco de um evento climático intenso, seja chuva ou incêndio.
2: Com esse aviso, é possível se prevenir contra desastres.
6: A Defesa Civil Nacional oferece um serviço gratuito para envio de alertas sobre situações de emergência diretamente ao celular. As mensagens podem avisar sobre chuvas intensas, alagamentos, deslizamentos de terra, incêndios florestais, tornados e outros riscos. O cadastro pode ser feito por SMS, WhatsApp ou Telegram. Para receber por mensagem, basta enviar o CEP da localidade de interesse para o número 40199. No WhatsApp, é necessário iniciar uma conversa com o número 61-2034-4611 e seguir as orientações do assistente virtual. No Telegram, basta procurar por Defesa Civil Alertas, enviar a mensagem Olá e concluir o cadastro. Também é possível receber avisos automaticamente pela TV por assinatura, pelos alertas públicos do Google e pela tecnologia Cell Broadcast, disponível em aparelhos compatíveis conectados às redes 4G e 5G. Nesses casos, não é necessário fazer cadastro. Natália Kozlik, para a Voz do Brasil.
13: E essas foram as notícias do governo federal.
2: Fique agora com as notícias do Poder Judiciário e do Congresso Nacional. Boa noite.
13: Boa noite. Bom fim. Boa noite. Até amanhã.
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2: Você vai ouvir agora notícias do Poder Judiciário.
6: Ministro aposentado Otávio Galotti é velado no Supremo Tribunal Federal com a presença de ministros, autoridades e familiares. TSE 9 de agosto. STJ decide que prazo de 90 dias para indenização em proteção veicular é válido. Boa noite, eu sou Marcela Luiza. O Supremo Tribunal Federal decretou luto oficial de 3 dias pelo falecimento do ministro aposentado Otávio Galotti, que morreu ontem, aos 95 anos. Nesta segunda-feira, houve o velório no Salão Branco do Tribunal, com a presença de ministros, autoridades e familiares. O presidente do STF, ministro Edson Fachin, destacou o papel de Galotti na magistratura brasileira.
15: Honorável ministro Galotti, nós invocamos a vinda de integrantes da história deste tribunal. Evocamos uma determinada compreensão da magistratura, aquela que reconhece que a autoridade moral precede a autoridade jurídica e a legitimidade das decisões reconheça antes de tudo na integridade daqueles que a protegem. A morte demonstra uma biografia, mas não ao alcance legal. As decisões permanecem nos livros, os ensinamentos permanecem na memória de todos nós. Por exemplo, permanecem na Constituição.
6: Nascido no Rio de Janeiro em 1930, Otávio Galotti formou-se em Direito em 1953. Foi integrante do STF entre 1984 e 2000, sendo presidente da Corte de 93 a 95. Também presidiu o Tribunal Superior Eleitoral entre 1994 e 1996 e teve um papel relevante na consolidação da jurisprudência constitucional durante os primeiros anos de vigência da Constituição de 88. O sepultamento está marcado para amanhã, no Rio de Janeiro. Tribunal Superior Eleitoral realiza a primeira edição da Semana Nacional do Sistema Eletrônico de Votação de 3 a 9 de agosto. RIMAC Souto.
16: O objetivo é aproximar a justiça eleitoral da sociedade e ampliar o conhecimento sobre o funcionamento, a segurança, a transparência e a auditabilidade da urna eletrônica. O lançamento da Semana Nacional do Sistema Eletrônico de Votação será feito pelo presidente do TSE, ministro Cássio Nunes Marques, durante a sessão plenária de abertura do segundo semestre forense de 2026, na próxima segunda-feira, dia 3 de agosto. A iniciativa envolve todos os tribunais regionais eleitorais do país, com ações como visitas a escolas, demonstrações da urna eletrônica, palestras, exposições e distribuições de materiais informativos oficiais sobre o processo eleitoral. A programação termina no domingo, dia 9 de agosto, com a Corrida pela Democracia, no Autódromo Nelson Piquet, em Brasília.
6: Para a terceira turma do STJ, é válida a cláusula de contratos de proteção patrimonial mutualista, que estabelece prazo de até 90 dias úteis para o pagamento de indenização após um prejuízo. Tiago Bonetti.
17: Os ministros analisaram o caso de um associado de uma cooperativa de transportes de Goiás que teve veículo roubado e questionou a demora no pagamento da indenização. O colegiado entendeu que os contratos de proteção patrimonial mutualista têm características diferentes dos seguros tradicionais e, por isso, não se aplicam automaticamente às regras da SUSEP que estabelecem um prazo de até 30 dias para seguradoras. Segundo o relator do caso, o ministro Ricardo Vilas Boas Cueva, a Lei Complementar 213 de 2025 passou a prever a fiscalização dessas operações pela SUSEP, mas ainda não há uma regulamentação específica para esse tipo de contrato.
6: Estão abertas as inscrições para o mutirão da 16ª Semana Nacional da Execução Trabalhista. Rocine Gomes.
18: Essa é uma forma mais radical de fazer com que a decisão judicial seja cumprida e que tudo o que é devido seja pago. Com o slogan Seu Direito por Inteiro, a iniciativa, marcada para o período de 14 a 18 de setembro em todo o Brasil, é um esforço concentrado para localizar bens de devedores, incentivar acordos e dar mais celeridade ao pagamento dos créditos trabalhistas. Para outras informações sobre a 16ª Semana Nacional da Execução Trabalhista, acesse csjt.jus.br.
6: 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Uma boa noite e até amanhã.
19: amanhã.
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20: Está no ar o Jornal do Senado. Eu sou Paula Groba.
21: E eu sou Ricardo Lacaoca.
20: E estes são os destaques de hoje do Jornal do Senado, que começa agora.
21: Comissão de Relações Exteriores vai acompanhar medidas do governo contra a tarifaço dos Estados Unidos.
20: Nova lei permite venda de spray de pimenta para mulheres.
21: Senado aprova projetos para fortalecer a recuperação ambiental e a economia circular.
20: Boa noite.
21: Boa noite.
20: As novas tarifas impostas pelos Estados Unidos a produtos brasileiros acendeu um alerta no Senado.
21: A Comissão de Relações Exteriores quer avaliar a resposta do governo e possíveis medidas do Congresso. O tema será debatido pelo colegiado, que solicitou informações sobre as ações do Brasil diante desse novo cenário. Repórter Márcio Maturana. O presidente da Comissão de Relações Exteriores, senador Nelson Trade, do PSD de Mato Grosso do Sul, enviou um pedido de informações ao Ministério do Desenvolvimento, Indústria, Comércio e Serviços sobre a estratégia do Brasil em relação às novas tarifas de 25% impostas pelo presidente dos Estados Unidos, Donald Trump, sobre produtos brasileiros. Uma das perguntas é sobre a possível aplicação da Lei da Reciprocidade Econômica, aprovada pelo Congresso em 2025.
22: O Congresso aprovou essa legislação e agora cabe ao Senado acompanhar a sua implementação. Precisamos entender se os instrumentos criados são suficientes para enfrentar uma situação como essa e, se necessário, discutir aperfeiçoamentos, sempre com base em critérios técnicos e na proteção da economia brasileira.
21: As novas tarifas de Trump alcançam 3 mil itens, o que significa 18% das exportações brasileiras para os Estados Unidos, segundo cálculos do Ministério do Desenvolvimento. Isso corresponde a R$ 37,6 bilhões, com base nas exportações de 2024, antes dos primeiros tarifaços. No mesmo dia em que começou o novo tarifaço, 22 de julho, o presidente Lula assinou uma medida provisória criando o Plano Brasil Soberano 3, que abre R$ 18,5 bilhões em linhas de crédito com juros subsidiados para exportadores. Também nessa data, Lula sancionou uma lei derivada de outra medida provisória que criou linhas de financiamento no Plano Brasil Soberano, com expansão apresentada pelo Congresso Nacional para setores estratégicos. O objetivo do pedido de informações, segundo Nelson Trade, é oferecer aos senadores informações técnicas para eventuais iniciativas legislativas.
22: A Comissão de Relações Exteriores não substitui o Executivo na condução da política comercial, mas pode contribuir para a construção de soluções e acompanhar a atuação do governo. Foi isso que fizemos desde o início.
21: No dia 4 de agosto, o grupo de trabalho criado pela Comissão de Relações Exteriores vai discutir novos mercados para as exportações brasileiras com representantes do governo e do setor privado, priorizando questões sobre proteínas de origem animal.
20: A proposta que cria medidas de apoio às empresas brasileiras afetadas pelo tarifaço dos Estados Unidos é uma das 32 medidas provisórias que aguardam votação no Congresso. Na próxima semana, o Congresso Nacional retoma os trabalhos e entre as propostas pendentes estão também a que prevê subsídios para combustíveis e a chamada taxa das blusinhas, que alterou as regras de tributação das compras internacionais de pequeno valor. As medidas provisórias têm efeito imediato, mas precisam ser aprovadas pelo Congresso para virarem lei. Se não forem votadas em até 120 dias, perdem a validade.
21: Também aguarda análise do novo Desenrola Brasil, voltado à renegociação de dívidas de pessoas físicas, microempresas e estudantes. O programa permite que devedores com renda mensal de até R$ 8.105 refinanciem dívidas de até R$ 15 mil por banco, com juros até 1,99% ao mês. Para o senador Paulo Paim, do PT do Rio Grande do Sul, a iniciativa contribui para a recuperação da economia e o alívio do orçamento das famílias. A medida provisória ainda depende da instalação da comissão mista para começar a ser analisada e depois seguir para a Câmara e o Senado.
0: Trata-se de uma medida concreta que oferece condições reais para que as pessoas saiam do sufoco financeiro. É uma forma de devolver dignidade a quem mais precisa, aliviando o orçamento das famílias e permitindo que voltem a planejar suas vidas com mais segurança.
20: Mulheres vítimas de violência passam a ter uma nova forma de autodefesa prevista em lei. Foi sancionada a norma que autoriza a venda de spray de pimenta para uso civil feminino, com regras para a compra e a utilização da substância.
21: A lei foi sancionada em meio ao aumento de casos de violência contra a mulher no país. Repórter Patrícia Oliveira.
20: A nova lei, sancionada pelo presidente Lula, permite a comercialização, aquisição e posse do spray de pimenta para a defesa pessoal das mulheres com mais de 18 anos. Esse spray provoca ardência intensa nos olhos, na pele e nas mucosas, e assim pode conter temporariamente o agressor. O uso dessa substância até então era restrito às forças de segurança pública e às forças armadas. O estabelecimento que comercializar o spray deverá manter o registro da venda e a identificação da compradora pelo prazo de 5 anos. O senador Laércio Oliveira, do Progressistas de Sergipe, foi o relator do projeto aprovado no Senado que deu origem à lei. Para ele, a nova lei vai ajudar na proteção da integridade física, psicológica e sexual das mulheres.
21: Essas práticas de feminicídio que a gente tem ouvido todos os dias nos deixam atônitos e muito preocupados, e a gente precisa criar mecanismos de segurança e proteção da própria mulher.
20: Um regulamento deverá definir as especificações técnicas do spray, os limites de capacidade da embalagem, a concentração da substância e os padrões de segurança do conteúdo. E a Comissão de Direitos Humanos aprovou uma recomendação ao Ministério da Saúde para agilizar o atendimento de crianças com fissura labiopalatina pelo SUS. A proposta prevê que o tratamento especializado comece em até 30 dias após o diagnóstico.
21: A indicação recomenda o prazo máximo de 1 mês entre o diagnóstico e o início do tratamento. A fissura labiopalatina atinge 1 em cada 650 recém-nascidos no Brasil e pode comprometer a alimentação, a fala e a audição. A senadora Damaris Alves, do Republicanos do Distrito Federal, destacou que o atendimento precoce reduz complicações. O tratamento inclui cirurgias e acompanhamento multiprofissional. A recomendação segue agora para análise do Ministério da Saúde.
20: Reciclagem de baterias de carros elétricos e restauração de seringais da Amazônia. Esses foram alguns dos temas de projetos aprovados na Comissão de Meio Ambiente neste primeiro semestre.
21: O projeto que aumenta a pena para maus tratos a animais também foi aprovado pelo colegiado. Repórter César Mendes.
3: Recuperação florestal, economia circular e agricultura regenerativa foram temas de projetos aprovados na Comissão de Meio Ambiente. Relator da proposta que cria a Política Nacional de Revitalização dos Seringais Amazônicos, agora em análise na Comissão de Agricultura, o senador Beto Faro, do PT do Pará, disse que o declínio da atividade seringueira trouxe degradação ambiental.
4: O projeto oferece uma resposta a esses desafios ao incentivar a recuperação e vitalização dos seringais nativos.
3: Já o projeto que estabelece regras para reciclagem e rastreabilidade de baterias de veículos elétricos e híbridos é do senador Jacques Wagner, do PT da Bahia, mas o texto aprovado foi do substitutivo do senador Confúcio Moura, do MDB de Rondônia.
19: A política nacional de circularidade de baterias é fundamental para a evolução da mobilidade elétrica.
3: Também foram aprovadas pelo colegiado as políticas nacionais de fomento à agricultura regenerativa, do senador Sérgio Petecão, do PSD do Acre, e de desenvolvimento sustentável da pesca, do senador Alessandro Vieira, do MDB de Sergipe, além do aumento da pena para maus tratos a animais, proposta pelo senador.
20: E o Brasil passou a proibir a produção e a comercialização de alimentos obtidos por meio da alimentação forçada de animais. A lei, sancionada pelo presidente Lula, entra em vigor em 180 dias e atinge principalmente o foie gras, produzido a partir do fígado de patos e gansos submetidos à ingestão forçada de alimentos.
21: A norma teve origem em um projeto do senador Eduardo Girão, do Novo do Ceará. Quem descumprir a lei estará sujeito às penalidades previstas na Lei de Crimes Ambientais, como a detenção, multa e sanções administrativas. Com edição de Paula Grola e trabalhos técnicos de Eliseu Gales, o Jornal do Senado fica por aqui. Acompanhe agora as notícias da Câmara dos Deputados. Boa noite.
20: Boa noite e até amanhã.

0: pedido crime sexual contra menor de 12 anos. Proposta cria bolsa permanência do ProUni para alunos de meio período. Deputados obrigam a elaboração do plano de assistência social a cada década.
1: Boa noite. A Câmara aprovou proposta que obriga o governo a elaborar o plano de assistência social a cada 10 anos. A repórter Maria Neves tem mais detalhes sobre o texto que já foi encaminhado ao Senado.
2: A Comissão de Constituição e Justiça da Câmara dos Deputados aprovou um projeto que obriga o Poder Executivo a elaborar periodicamente o plano decenal de assistência social. Pelo texto da deputada Laura Carneiro, do PSB do Rio de Janeiro, a cada 10 anos o poder público deve prever metas e estratégias para melhorar o atendimento à população mais vulnerável. Laura Carneiro explica que o país conta atualmente com um plano de assistência com vigência entre 2016 e 2026. No entanto, ao contrário do que ocorre na educação, a elaboração do planejamento decenal ainda não é obrigatória por lei. Na opinião da parlamentar, estabelecer metas e diretrizes claras é fundamental para garantir a estabilidade das políticas de assistência social.
3: Em última análise, o mais importante é manter os programas de assistência social. Já é uma prática recomendada pela LOA e agora a gente vai tornar obrigatório. Esse plano decenal vai fortalecer as políticas públicas e evitar que a gente tenha qualquer tipo de retrocesso quando se avança numa política que atingiu aquelas determinadas metas.
2: A proposta aprovada determina que as metas do Plano Decenal de Assistência Social sejam elaboradas com base nos dados oficiais do Sistema Único de Assistência Social. Ainda de acordo com o texto, o Conselho Nacional de Assistência Social será responsável por aprovar e aprovar.
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2: Da Rádio Ferrabrasa de Brasília, Maria Neves. Presidente da Comissão de Previdência e Assistência Social, Infância, Adolescência e Família, Bruno Gamem, do Podemos de São Paulo, faz um balanço positivo dos trabalhos do colegiado. Para ele, a estratégia de priorizar projetos de consenso permitiu destravar votações e acelerar a análise de propostas.
5: Com um acordo entre todos os membros, a gente buscou priorizar as pautas consensuais e tem sido uma experiência muito bem sucedida. Eu quero, inclusive, parabenizar todos os membros pela forma com que permitiram que a gente buscasse esses projetos de consenso. E o que a gente descobriu é que são centenas de projetos que

Para os estudantes que nem vêm, o texto para a palavra.

Entregar os princípios para garantir da qualidade de vida. E a implicação existe a gente tratar sobre a mudança climática e a implicação da gente tratar sobre a mudança climática e a implicação da gente tratar sobre a mudança climática.

0: Nacional. O projeto já foi aprovado na Comissão de Agricultura e aguarda análise na Comissão de Constituição e Justiça.
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0: tiene.
1: Como está uma prova aumento de pena para os responsáveis legais dos casos de homicídio contra menores com deficiência. A Cecília Cunhado tem mais detalhes da medida. Estamos defendendo o direito da infância com deficiência, aprovou um projeto que aumenta a pena para pais, mães ou responsáveis legais que praticarem homicídio contra crianças e adolescentes com deficiência.
0: Rádio Ferrugem da Pena informa.
1: O deputado Márcio Neiser, do Solidariedade do Maranhão, defendeu a mudança.
2: Justifica-se a opção pela instituição de uma circunstância qualificadora por ser os pais e responsáveis aqueles com maior obrigação de zelar pela proteção e pelo desenvolvimento de crianças e adolescentes com deficiência.
1: O deputado especificou que a pena será de 12 a 30 anos de reclusão, acrescido em dois casos de aumento, um terço até a metade pela deficiência e dois terços pela autoridade do agente. O projeto que aumenta a pena de responsáveis legais que praticam homicídio contra crianças e adolescentes e que estão analisando agora pela Comissão de Previdência, Assistência Social, Infância, Adolescente e Família, da Rádio Câmara de Brasília, Ferrugem.
3: Kim Kataguiri, do Missão de São Paulo, é um dos autores da proposta que limita a alíquota máxima do IPVA a 1% do valor do veículo. O objetivo, segundo o deputado, é tentar tornar a carga tributária mais justa.
4: Então, o governador, a Assembleia Legislativa, vai poder decidir entre 0% a 1% do valor venal do veículo e a principal base de cálculo passa a ser o peso do veículo e o seu impacto ambiental. A gente se espelhou na legislação do Japão, de alguns países europeus e de alguns estados dos Estados Unidos que consideram que o peso ele é uma forma justa de se calcular o tributo sobre o veículo, porque quanto mais pesado o veículo, maior o impacto dele sobre o asfalto, maior a necessidade de manutenção das vias.
5: A proposta de Kim Kataguiri prevê compensar a redução da arrecadação com cortes de despesas do poder público, como a limitação de gastos dos legislativos e de publicidade institucional.
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5: Receita pública sem criar mais impostos.
3: Avança na Câmara a proposta que torna imprescritíveis crimes sexuais contra menores de 12 anos.
5: Conheça detalhes da matéria na reportagem de Paula Bittar.
6: A Comissão de Constituição e Justiça da Câmara aprovou a proposta de emenda à Constituição que torna crimes sexuais cometidos contra menores de 12 anos de idade imprescritíveis. Hoje, por exemplo, o crime de estupro de vulnerável prescreve em 20 anos e a contagem para a prescrição começa a partir dos 18 anos da vítima, a não ser que a ação penal já tenha sido iniciada em data anterior. A relatora na comissão, a deputada Júlia Zanatta, do PL de Santa Catarina, avaliou que a proposta fortalece a dignidade e a integridade sexual das crianças. Ela também citou um caso recente para defender a importância da medida.
7: Uma notícia muito triste vinda do Ceará. Uma bebê de 10 meses morreu porque foi estuprada por dois homens, um de 22 anos. E me surpreende estupro contra vulneráveis não ser ainda imprescritível.
0: A proposta que torna crimes
6: sexuais cometidos contra menores de 12 anos de idade imprescritíveis ainda precisa ser analisada por uma comissão especial e depois segue para apreciação do plenário, onde precisará ser votada em dois turnos. Outra proposta aprovada pela CCJ foi projeto que determina a monitoração eletrônica dos condenados em primeira instância pelo crime de estupro de vulnerável. De acordo com o Código Penal, o crime de estupro de vulnerável consiste em ter conjunção carnal ou praticar outro ato libidinoso com menor de 14 anos e tem pena de reclusão de 10 a 18 anos. Esse projeto já pode seguir para análise do Senado, a menos que haja recurso para votação antes pelo plenário da Câmara. Da Rádio Câmara de Brasília, Paula Bittar.
3: Projeto de Felipe Beccari, do Podemos de São Paulo, aumenta a pena para crimes de maus-tratos contra animais cometidos com o objetivo de divulgação em plataformas digitais. A proposta busca combater desafios e competições que incentivam esse tipo de violência na internet.
8: A gente vem com esse projeto para poder dar uma contra-resposta, dar uma resposta imediata, né, dizendo que essa crueldade, que é como fim de diversão, fim de competição, nas plataformas digitais, ela tem que ser freada

0: Recentemente. Né? Então, isso foge da lei habitual dos maus tratos na rua, nas denúncias que a gente atende. Então, esse projeto vem ampliar, dobrar a pena praticamente para quem comete maus tratos com esse fim. Não porque queria cometer maus tratos ou porque tem não gosta do animal, mas simplesmente por uma gincana.
1: A pena atual para maus tratos a animais pode chegar a 5 anos de prisão. Com a aprovação do projeto, quem cometer o crime com o
2: Boa
1: objetivo de
2: noite.
1: divulgar em plataformas digitais pode ter a pena praticamente dobrada. Felipe Decari alerta que a prática tem crescido de forma silenciosa, especialmente durante a madrugada.
0: Termina agora o jornal Câmara dos Deputados, produzido pela Rádio Câmara, com trabalhos técnicos de Wellington Teles e apresentação de Val Monteiro e Márcio Aquilissardi. Uma boa noite para você.
1: Você fica agora com as notícias do Tribunal de Contas da União. Boa noite.
0: Minuto 21.
3: O Tribunal de Contas da União avaliou como universidades e institutos federais organizam a área de tecnologia da informação. A auditoria analisou se o modelo adotado garante o funcionamento dos sistemas que apoiam atividades como ensino, pesquisa e gestão. O trabalho identificou problemas como falta de integração entre as instituições, com prefeitas de forma isolada e carência de profissionais especializados. A fiscalização também identificou dificuldades para acompanhar os
2: Rádio
3: gastos
2: Federal de
3: com
2: Firma.
3: tecnologia. Para o TCU, as falhas podem aumentar os custos e reduzir a eficiência dos serviços. O tribunal recomendou medidas para ampliar e melhorar o planejamento da área de tecnologia da informação nas instituições. Saiba mais em
0: TCU, fiscalização a serviço da sociedade.
2: Nome de Jesus, não.
0: 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Boa noite.

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Boa noite, Sapiranga, boa noite, região. Mais uma vez nós estamos aqui pela Rádio Ferrabras FM para apresentar o programa Anunciando a Cristo.

Hoje estamos aqui, uma noite bem chuvosa, noite bem querendo esfriar, né? Mas estamos aqui, daqui a pouquinho está chegando nossos amigos, irmãos jovens da cidade de Parobé.

0: Você
1: é o seu irmão, tá bom? Chuvarada, né?
0: Um pouquinho. Tá fazendo a bonitinha, né?
1: Eu tô com a mulher.
0: Você vai na porta?

0: problemas perversos.
1: Botar as coisas rotas. Calma, Luca.
0: Sinceridade é tudo.
1: Não, é que assim, ó. Deixa eu desligar. Cara, esse dia pegou o transformador. Aí mudaram tudo aqui. Ó, tá o microfone fechado e tá no ar.
2: É frustrante quando mudam a interface ou funciona.
1: E sabe o que nós conversamos agora?
3: Peraí, tá saindo agora?

0: Et je mets pas ses enfants.
1: C'est bon,
0: toi. Maman, tem que estar.
2: Me manda o link da rádio.
0: Tem que esperar me mandar.
1: Mas não dá, não. Eu já desliguei tudo, tá tudo ligado.

0: Voz do Bruno direto.
1: Agora eu vou mandar.
2: Voz do Bruno direto.
3: Não sei o que fazer. Tem alguma escuta, hein? Vou deixar ligar, né? Entendeu? Eu vou achar.

0: Prazer, irmão, tem um probleminha aqui, tá saindo a nossa voz, tem o microfone tá ligado, tá maluco. Você começa assim, pela fé? Com pela fé? Tá. Esse microfone aqui, deixa eu só ligar esse microfone.
1: Não sei o que eu tô fazendo. Mas nem precisa ligar, me fala, tá vendo?

0: Muito microfone, tá fixo.
1: Tá, mas eu não entendi, tá no aplicativo? Não.
0: Tá, só que vai demorar um pouquinho pra cá.
2: Ah, aí vai estar saindo.
1: A paz do Senhor, meus irmãos, nós queremos agradecer esta oportunidade a Deus de poder estar retornando aqui na cidade de Sapiranga para fazer o programa Anunciando a Cristo. Nós fazemos parte do Ministério Assembleia de Deus, Ministério Restauração. Nós estamos aqui com a juventude, geração eleita, e neste momento eu estarei dando a oportunidade para que as moças que estão juntamente com nós se apresentem neste momento.
3: A paz do Senhor, meus queridos ouvintes. Eu sou a Ana. A paz do Senhor, meus queridos ouvintes. Eu sou a irmã Ana.
2: A paz do Senhor, eu sou a irmã Priscila.
4: A paz do Senhor, eu sou a irmã Estela.
5: A paz do Senhor, eu sou a irmã Raíssa.

Bom, meus irmãos, a paz do Senhor aos meus caros e queridos ouvintes, gostaria de agradecer a oportunidade de estar aqui novamente na Rádio Ferrabras para estar trazendo uma palavra do Senhor. Se você tem o seu exemplar da Bíblia, abra comigo em Salmos 127, versículo 1. Se não tem, tudo bem também, não tem problema, vou estar lendo. A palavra do Senhor nos diz em Salmos 127, versículo 1. Se o Senhor não edificar a casa, em vão trabalham os que a edificam. Se o Senhor não guarda a cidade, em vão vigia a sentinela. Meus irmãos, eu estava lendo a minha Bíblia há uns tempos atrás e eu me deparei com este versículo. E eu gostei muito dele por alguns motivos. Por ele ser um texto claro e objetivo. E, meus irmãos, uma coisa que me veio muito à mente quando eu li este versículo foi de uma certa forma a nostalgia da minha infância. Por que você diz isso, irmã Ana? Que meu pai e minha mãe me ensinaram uma coisa desde que eu me conheço por gente. Quem nos guarda, nós e a nossa vida e tudo que nós temos, é Cristo. Então, quando eu ia sair de casa, meu pai e minha mãe me deram um ensinamento. Ore, nem que se fosse para ir no mercado ou qualquer lugar, sai antes de sair, sempre pegue e ore. Peça para Deus te guardar, te proteger, te livrar de todo acidente, de todo homem mau. E uma outra coisa, meus irmãos, é um ensinamento. Nós que temos a fé em Cristo, nós sabemos de uma coisa. Se não for Cristo nos protegendo, nos guiando, quem vai nos guardar e nos proteger? Porque não adianta eu ter um sistema de segurança avançado na minha casa, de alguma maneira ou outra. Se vir um homem com uma intenção ruim, ele pode me assaltar minha casa, mesmo eu tendo alarmes de segurança e tantas coisas. E com isso eu queria até trazer uma experiência que aconteceu na minha própria família, há uns tempos atrás. O meu pai morava numa casa, meus irmãos, que não tinha grade, irmão Bruno. E nunca foi assaltado enquanto não tinha grade. E o meu pai conta essa história com uma certa indignação e com um pouco de razão. Que quando ele colocou grade, decidiram assaltar a nossa casa. Levaram algumas coisas ali. E isso nos leva a refletir uma coisa. Será que nós estamos confiando realmente no Senhor? Ou estamos confiando em coisas desta terra, em homens? Confiando em planos de saúde? Em confiando em advogados, médicos, sistemas de segurança, o que for? Nós estamos com a nossa confiança em Deus? E meus irmãos, o porquê que é bom ter a confiança em Deus? Porque, meus irmãos, se nós temos a confiança em Deus, nós temos uma certeza. Nós estamos guardados, estamos protegidos. E uma prova disso é que eu posso muito bem pegar meu celular agora e abrir e começar a pesquisar. Quantas desgraças, literalmente, nós podemos ver, acidentes, milhares de pessoas que perderam a sua vida, que não vão estar podendo ter o prazer de voltar para casa hoje, de estar revendo a sua família. Quantas pessoas, causas nós podemos ver com isto? Até nós mesmos. Eu não tenho certeza se quando acabar este programa de rádio, nós voltarmos para casa, eu vou poder chegar na minha casa e ver meu pai e minha mãe. Quando vê, um carro pode atravessar na nossa frente. Mas nós temos a confiança em Deus, que se Ele não nos guardar, nós temos uma outra certeza, que nós vamos estar no céu.

nada. E nós vimos que tinha um tumulto ali em cima da rua. E quando nós passamos com o carro, nós vimos um homem estava desacordado dentro do carro, foi passar mal. Imagina, meus irmãos, você vai, sei lá, comprar um arroz ou alguma coisa e tu não volta mais para casa. O que que é de nós? Nós não sabemos o que vai acontecer daqui a 5, 10, 1 hora. Quem sabe é Deus. E meu querido ouvinte, eu queria fazer esse apelo agora para você. Talvez você esteja relutando assim na sua mente, mas eu não sirvo a Deus, eu tenho até outra religião, mas eu sou cheio de erros, eu sou cheio de pecados. Ouvinte, eu não sou melhor do que você. Eu também sou pecadora, também sou um ser humano, mas eu tenho a fé que se eu confiar em Deus, Ele vai me guardar. Vai guardar a minha casa, vai guardar a minha saúde, vai me guardar. E ouvintes, uma coisa que a palavra de Deus diz, duas coisas. Que a nossa fé, se ela for do tamanho de um grão de mostarda, Deus pode mover montanhas. E uma curiosidade, caso se você não saiba o que é o tamanho de uma mostarda, um grão de arroz já não é pequeno. Eu peguei e pesquisei. Um grão de mostarda pode ser de 3 a 5 vezes menor do que um grão de arroz. Imagina o tamanho que é. É se tu pensar. Não, eu tenho a fé que Deus pode me guardar a minha vida. Deus pode me guardar, me livrar de tantas coisas. E outra coisa. Meus irmãos, a Bíblia diz 70 vezes. E também dá a entender em outras passagens que Deus ouve as nossas orações. E oração, meu querido ouvinte, é tu falar como se fosse com um amigo. Tu pode pegar e falar: Deus, aconteceu isso no meu dia, eu estou agoniado. Mas uma irmã na rádio falou que se eu confiar em ti, o Senhor pode cuidar de mim. O Senhor pode me guiar, pode cuidar de mim. E eu quero ter este cuidado. E ouvinte, é isso que eu quero que você entenda. Não importa quem você é, a vida que você leva, Deus quer te cuidar. Ele só precisa que você tenha um mínimo de confiança, entregar sua vida a Ele, a entregar o seu coração com confiança. Eu confio que o Senhor pode mudar minha vida, que pode me guardar, mudar minha situação de vida. É isso que eu quero que você entenda nesta noite. Eu vim aqui com uma convicção de fazer você, ouvinte, me entender que Deus, Ele quer fazer coisas impossíveis. Não vai ser um médico renomado, não vai ser um advogado, não vai ser nada neste mundo que vai poder te trazer uma confiança. Porque a palavra do Senhor diz: maldito é o homem que confia no próprio homem. Porque, irmãos, nós homens somos pecadores, nós somos gananciosos, mentirosos. E Deus, além de ser perfeito, fiel e verdadeiro, Ele não quer nada em troca. Imagina um sistema de saúde e segurança grátis pela vida toda. É só você pegar e falar: Deus, eu confio em ti. É só isso. Mas nós cremos, nós confiamos no Senhor, que o Senhor está no controle de tudo, que o Senhor está na vida de cada um de nós e que o Senhor quer fazer o impossível. O Senhor quer falar com estes irmãos que estão nos ouvindo agora. Senhor, opera o impossível. Vai lá na casa deste irmão. Toca na vida dele agora. Eu creio em nome de Jesus. Eu creio que o Senhor é capaz de fazer milagres impossíveis, causas impossíveis. Mostra para este ouvinte que o Senhor se importa, que o Senhor se ama, que o Senhor ama ele, porque o Senhor enviou seu filho para nos salvar. Oh, Jesus amado, Pai querido, alcance esse ouvinte aonde ele estiver agora, em nome de Jesus. E esta é a minha oração. Amém.

Desejo saudar neste momento com a paz do Senhor a todos os ouvintes que estão neste momento conectados à programação da Rádio Ferra Brás. E neste momento eu vou